0: você. Foi a Neide Marmitas lá no bairro Independência. Neide do Almoço e toda a sua equipe. A gerente Carol Vaqueira, Marcela, Silene, Júlia, o Cleito MacGyver. Tá lá toda a equipe curtindo a Toritama FM. Estão lá nos temperos do almoço de amanhã. Preparando os temperos. Forte abraço, Neide. Obrigado pelo carinho da sintonia. Todos vocês aí, viu? Um abraço aí no seu irmão, Gordinho do Zico. Alô, Gordinho do Zico! Homem de mil e uma utilidade. Tá também com o rádio ligado, curtindo a Toritama FM. Em frente à Neide Almoço. Na rua da Fábrica de Tubo, no bairro Independente. Boa noite pra vocês, hein? Aumentou o volume pra curtir o Luan Costa. Sucesso aí do Luan Costa, hein? Viver em paz. Muito bem. Neno Magnífico cantou O Grande Amor da Minha Vida com a participação da Luciene Mello. É Toritama FM, é você ouvindo as melhores. Agora são 9:05. Já tem o quadro Sucesso das Antigas. Sucesso das Antigas para você dar um mergulho no túnel do tempo, matar a saudade e recordar aqueles velhos tempos. Eu volto rapidinho, ligeirinho, ligeirinho, feito um coice de bacuri. É por isso que eu digo, fica com que.
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Azulão, forte abraço, Azulão, tá lá ligado com o Cassimilha. Bildo Canudo, também não perde esse momento do sucesso das antigas. Também Dona Regina em Fazenda Velha. Dona Maria Lopes. Também Dona Marlene do Pirão. Alô, Dona Marlene.

0: desse quadro Sucessas Antigas pra sua mãe Ivonete lá na rua Almirante Tamandaré, no bairro Independente. Tá certo. Manda pra o Everaldo, popular Nenê, o seu tio Everaldo. Manda pra Bida, pra Dimas, pra Bida, compadre Toninho, pra Teixeira e toda a sua família da lanchonete. Josi manda o churrasquinho, manda pra todos os seus amigos. Totó aí, manda pra Totó aí também. Pra todo mundo. Valeu, Rinaldo. Boa noite, obrigado pelo carinho da sintonia. Jefferson Torres também tá ligado. Também a Elizabeth. Alô, Luciano, na Vila Canaã. Também tá lá sintonizado. Meu amigo Sandro Black. Boa noite, Sandro Black. Um forte abraço para o Chiclete. A facção do Chiclete. Bill, alô, Bill, da Alfaísa Jeans. Forte abraço, Bill. Alô, Geovan, da J. Freitas. Está no Serão, curtindo a Torita, meu filho. Forte abraço, Geovan. Alô, Rubens. Um forte abraço ao Rubens. E o seu papagaio. Como é o nome dele? Esqueci o nome do papagaio de lá, ó. Daqui a pouco eu lembro o fato. Tá lá curtindo a Torita, meu filho. Albi Edna, tá ligado na Torita FM com Dona Terezinha. Aumente o volume, Dona Terezinha. Boa noite, tá trabalhando toda noite no serão. E ouvindo a Torita FM.
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0: No Lafayette. Fracasso. Vai também pra Núbia Lafayette, da lojinha de acessórios para celular. Aqui na avenida. O nome dela é Núbia Lafayette e sua irmã Vanderleia. Já tem a música de Vanderleia também pra vocês aí, as irmãs.

sucesso das antigas. Nelson Gonçalves. Dona Terezinha pediu e curtiu. A volta do boêmio.

0: Oi, Josima e Silene lá no Corte e Tecido. Matando saudade aí do Baltazar. Ela cantou Vanderleia. Faz um tempão que a gente não curte Vanderleia. Foi assim. Foi pra Vanderleia. Vanderleia, a irmã de Núbia Lafayette. Todas duas aí as irmãs, nome de cantoras. Vanderleia e Núbia. Da loja de acessórios de celular aqui na Avenida. Boa noite pra vocês, obrigado pelo carinho da sintonia. Núbia Lafayette. Fracasso! E já já tem mais sucesso das antigas. Fica com o Kiko.
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0: É Toritama FM, 9:36, 9:36. Estamos de volta. E vamos continuando, porque tem mais sucesso das antigas.
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0: E quem vai aumentar o volume agora é o Jefferson Torres. Lá em Fazenda Velha, pediu pra curtir. E já está no ar, Jefferson Torres.

0: Vanderlei Andrade. Conquista. Bolinha aumentou o volume. Valeu, Bolinha. Centro da cidade. Flávio Venturini. Espanhola. Que sucesso das antigas. O Ozés aumentou o volume. Ozés e Beta. Forte abraço, Roberto Carlos. Pássaro Ferinho. Valeu, Jefferson Torre. Que moda, hein? Que cantiga. Que sucesso das antigas. Pássaro Ferido, do Roberto Carlos. 9h51. Já eu tô de volta pra gente fechar com chave de ouro. Fica com o Kiko. Sucesso das antigas. Só amanhã. Já a gente tá de volta. Continue ligado aí na Toritama FM.
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2: Muito bem, agora 9:56, 9:56. 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

0: mandar um forte abraço a todos aí no aprontamento, Maria Lopes. Alô, Vanessa! Vanessa quer curtir Rafaela Santos. Pra fechar com chave de ouro, vamos ouvir aqui Rafaela Santos. Ela manda pra Mirelle, pra Cida, pra João Miguel, Duda, Maria Lopes, Pedro, e manda pra mim também. E pra fechar com chave de ouro, Rafaela Santos, quem é o louco entre nós? Valeu, gente, eu vou ficando por aqui. Eu vos convido, cada um de vocês, para entrar aqui, ó, dentro do meu peito. Porque onde eu estiver, você estará aqui, ó, dentro do meu coração.
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0: Pra você, campeão, aquele aperto de mão, pra você, charmosa.

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Muito boa noite, amada Toritama, paz seja convosco, amém. Eu te convido a fechar os seus olhos. Estamos começando mais um programa. Este é o tempo. Querido Deus, nós te louvamos, Senhor amado, por mais uma quarta-feira, por mais um programa, Senhor amado, que se inicia, Pai. E neste momento, ó Deus, eu quero apresentar ao Senhor a vida de cada ouvinte, ó Pai, que a Tua presença, ela possa estar abençoando, Senhor, a vida dos Teus filhos, abençoando o Seu lar, em nome de Jesus. O nosso WhatsApp já está liberado para você estar interagindo com a gente, fazendo o seu pedido de oração, dedicando a sua canção. WhatsApp da rádio 8979-89-89. Em nome de Jesus. Antes de nós deixarmos as músicas rolando, eu convido a você a fazer uma oração específica, para que o Senhor possa encher você de ânimo. Senhor meu Deus, eu quero apresentar a nossa vida como um todo, Senhor. Temos passado momentos um pouco apertados, difíceis, mas neste momento eu quero pedir, Espírito Santo de Deus, que o Senhor possa estar trazendo ânimo a cada um de nós, nos fazendo, ó Pai amado, confiar na Tua direção, na Tua voz, nos fazendo levantar para permanecer de pé e no caminho correto. Em nome de Jesus. Este é o tempo. Igreja do Evangelho Quadrangular, um lugar de gente feliz.

Chama ele de pai, pai. Chama ele de amor.

recebido do Senhor. Eu entendi que a forma mais correta de fazer isso seria confessando, invocando e adorando o seu nome.

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1: 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Amém.

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Deus, eu te convido a fechar os seus olhos por um instante. Senhor meu Deus, muito obrigado, Senhor, por este momento. E eu peço, Pai, que a tua palavra, ela possa estar falando aos nossos corações neste momento. Abre, Senhor, o nosso entendimento, para que nós podamos aprender e entender aquilo que o Senhor tenha para nós nesta noite, em nome de Jesus. Eu queria compartilhar com você um pouquinho sobre o poder da quietude, porque eu acredito que numa cidade tão movimentada como a nossa, nós somos pessoas bastante ocupadas. Entre trabalho e casa, famílias e amigos, agendas cheias de tarefas intermináveis, é tentador apressar os dias sem sequer parar e olhar para cima. Como nós fazemos isso? Tantas preocupações, distrações, problemas a solucionar. E esquecemos do Senhor. Lá em Salmos 46, o versículo de número 10 diz assim: parem de lutar e saibam que eu sou Deus. Serei exaltado entre as nações e serei exaltado na terra. Quando foi a última vez que você ficou intencionalmente parado? E não apenas quando estava dormindo, quando seu corpo e mente ficam quietos o suficiente para reconhecer que Deus é Deus. Independente do passado, o que você vai escolher hoje, você pode fechar esse aplicativo, essa programação, você pode fechar o seu celular, você pode desligar o seu rádio. E marcar um tempo a sós com Deus. Desligar-se da sua correria durante alguns minutos intencionalmente. Em sua lista de tarefas, será que você vai só permanecer nas mesmas ocupações? Você vai só dedicar o seu tempo à sua programação, os seus hobbies, as suas ocupações, os seus afazeres? Marca na sua lista, no seu dia a dia, um tempinho para ficar a sós com Deus. Permita que Deus traga verdade, paz, muitas das vezes ao seu coração inquieto. Há algo que na quietude que nos leva além de nós mesmos. Quando nós ficamos quietos intencionalmente, buscando a face do Senhor, sabe, não é dobrar os joelhos e começar a pedir incansavelmente ou apresentar ou qualquer outra coisa, mas é quando você pede para que o Senhor fala com você e se aquieta, se acalma e você espera, sabe, faz um momento de silêncio esperando que o Senhor responda. A quietude, ela aumenta a nossa consciência e necessidade de Deus. Uma coisa é reconhecer Deus como ou com as nossas palavras. Mas outra coisa é colocá-lo acima de todas as coisas boas, ruins, destrutivas de nossas vidas. Para viver de uma maneira que honre, agradeça, desfrute do Senhor. Chegará o dia em que, pondo ou não, pronto ou não, Deus, ele se revelará plenamente. Chegará o dia
em que, querendo ou não, todos seguirão, todos os segredos, perdão, eles virão à tona. Chegará o dia em que, goste ou não, ele será exaltado acima de todas as nações e honrado em todo o mundo. Eu e você, nós podemos não só esperar por este dia, mas também adorá-lo. Não precisamos esperar até a volta do Senhor Jesus para chamá-lo de nosso Deus. Não precisamos esperar até lá para tornar o Senhor o Rei da nossa vida. Você pode ficar quieto por alguns momentos e ouvir agora mesmo na sua casa e saber o que Ele quer para você. Quando dobramos nossos joelhos, quando nós ficamos em silêncio, quando nós aquietamos o turbilhão que está na nossa alma, na nossa mente, seja de frustrações, seja de problemas, seja de dificuldades, seja de bênçãos, seja de correria, seja de afazeres. Entende? Quando nós permanecemos quietos, a voz do Senhor, ela tem liberdade de ecoar. Nós damos liberdade ao Senhor para falar conosco. Uma ideia para você começar é ler a palavra. Pega a sua Bíblia, abre ela. Leia, reflita, pense, deixe Deus trabalhar ao seu coração. Ore a sua voz, abra a sua boca, declare o que você estava lendo. Assim como nós lemos agora, para de lutar, volta a ver Deus como Ele é, dono de tudo que existe, que há. Momentos fáceis, difíceis, turbulentos, tranquilos, a vida, nossa vida como um todo, ela sempre vai ser repleta desses altos e baixos, desses dias que são maravilhosos, outros mais tranquilos, dias de alegria, de tristeza, mas o Senhor, Ele sempre vai permanecer sendo Deus em qualquer circunstância, mesmo daquelas que nós não nos agradamos. Nós compartilhávamos ontem na célula, e é muito interessante como nós, por influência, seja de pessoas, seja de distrações, seja de problemas, nós vamos sendo influenciados ao nível de murmuração, de reclamação, e esquecemos tanto de agradecer a Deus por tudo o que Ele tem feito, né? A palavra diz que da nossa boca pode sair a bênção e a maldição, pode sair a vida ou a morte, e quando nós nos aquietamos, isso torna-se mais visível para nós. Porque às vezes nós fazemos isso intencionalmente, querendo, e às vezes não. Ouvir a voz do Senhor, o poder que a quietude traz na mim, na sua vida, é o prazer, o privilégio de escutar Deus falar com você, direcionar você. Confie, porque Ele é Senhor, Ele é Supremo, Ele é poderoso. Ele pode mudar a minha e a sua história, transformar a minha e a sua casa, mudar a sua situação, não importa ela qual seja. Aquiete-se. Davi clamava: porque está batida, ó minha alma, porque te perturbas dentro de mim, espera em Deus. O Senhor Deus, Ele se torna o nosso socorro quando nós nos aquietamos. Seja na dúvida, quando tudo vai bem e às vezes nós não sabemos até mesmo o que fazer. Quando esquecemos de agradecer a Deus por tudo que Ele tem feito. Ou seja na tempestade, seja na dor, Deus, Ele permanece o mesmo, imutável, amando, provendo,
cuidando e buscando esse relacionamento. Aquieta-se. Se por um momento nós nos aquietássemos e parássemos tanto de reclamar, talvez viveríamos melhor dentro e fora de casa. De repente, pode não ser você, mas você pode conhecer alguém que é murmurador, que vive reclamando quando chove, quando tá sol, quando tá calor, quando tá frio, sabe? Nunca parece estar bom. E às vezes isso nos influencia também. A quietude abre os nossos olhos, tanto para pequenas coisas como essa que eu estou citando, quanto para aquilo que Deus quer para a nossa vida. Vai chegar o tempo em que, querendo ou não, acreditando ou não, gostando ou não, todos o adorarão. Eu e você, nós temos o privilégio de ouvir o Senhor falar conosco em qualquer lugar, a qualquer momento, a qualquer hora, desde que o nosso coração esteja disposto, desejoso da presença do Senhor, famintos por mais de Deus. Que eu e você, nesta noite, podemos aprender a aquietar-se, a ficar em silêncio, a esperar, confiar no Senhor, a ouvir a sua voz. Que no seu próximo momento de oração, você possa lembrar disso e se aquietar por um momento e pedir: Senhor, fala comigo e esperar. E eu tenho certeza de que Ele vai falar com você. As Sagradas Escrituras dizem: chegai-vos a Deus e Ele chegará a vós. Elas também dizem que buscar-me-eis e me encontrareis, quando me buscar de todo o coração. Deus, Ele não é homem para que minta, nem filho do homem para que se arrependa. Eu e você, nós podemos desfrutar, ouvir, ter Deus de uma maneira verdadeira, real e visível nas nossas vidas. Porque quando nós começamos a aquietar a nossa vida, nossa mente, o nosso coração, ouvir a voz do Senhor e obedecer, nós passamos a viver uma transformação genuína em todas as áreas da nossa vida. Meu querido, nós vamos ficar por aqui, deixar alguns louvores para você ouvir, e lembre disso: aquiete-se, porque vai abrir os seus olhos, vai fazer com que você possa ouvir a voz de Deus. Ouça o que o Senhor Deus tem para você, procure na palavra, ore, mas lembre de parar e ouvir, porque Ele quer falar com você. Ele é Deus, o Deus acima de tudo e de todos, que governa céus e terra. Deixa o Senhor falar ao seu coração. Deixa o Senhor encher a sua vida, a sua casa, transformar você, em nome de Jesus. Nós estamos encerrando essa semana o corredor do milagre, dos milagres, lá na Vila Canaã, uma rua antes de Zezinho do Pastel, ali logo depois da Igreja Católica. É bem facinho de achar. Se você quiser ir, está convidado, é nosso convidado especial, sexta-feira, 7:30 da noite. Se você quiser passar, você mora aqui em Toritama, né? Eu quiser passar por dentro do Rio, né? Logo na saída do Rio, a segunda rua, à esquerda, você vai sair de frente à igreja. É nosso convidado especial. Deus tem feito algo maravilhoso naquele lugar. Quarta-feira, nosso culto de cura e libertação na Igreja do Evangelho Quadrangular, aqui em Toritama, no centro, Rua José Heraldo da Silva. Você é nosso convidado. Domingo às 10 da manhã e às 7:30 da noite, o culto da família, e em especial este domingo, o culto de missões. Venha você e toda a sua família, Deus tem algo maravilhoso para falar com você. E nas segundas-feiras é o nosso culto de oração. Se você deseja ter mais relacionamento com Deus, de repente até uma ajuda a aquietar-se, a permanecer em silêncio e a ouvir ao Senhor, venha orar conosco.
Deus te abençoe.

0: assim concluímos mais um momento de inspiração e reflexão no programa Este é o Tempo.
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0: Da Igreja do Evangelho Quadrangular de Toritama. Que as palavras ouvidas aqui possam guiar nossos passos e iluminar nossos corações até o próximo encontro. Agradecemos a sua sintonia e convidamos você a continuar essa jornada conosco. 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
2: Olá, paz, senhor, tudo bem? Vocês vão conferir agora a canção Quero Ouvir Tua Voz. Olha só, antes de mais nada, gostaria que você já deixasse o seu joinha aqui. Se você não é inscrito no canal, se inscreva no canal, vá até os comentários, ative o sininho se você não ativou e que Deus continue abençoando a sua vida.

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7: Mestre Tim Maia.
8: Alô, Jota Quest. Alô, Jota Quest, um abraço.
9: Esse foi o Tim Maia.

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0: Agora 6 horas mais 9 minutos, 6:09. Muito bom dia a você que está ouvindo aqui a programação da Turitama FM 104,9. A partir de agora, as informações broncas que aconteceu em toda a região, você vai ficar sabendo tudo a partir de agora na sua 104,9 Turitama FM. Às 6 horas mais 9 minutos, 6:09. Hoje é quinta-feira, hoje dia 15, para dia 15 de outubro de 2026. Hoje feriado, né? Feriado aí, dia do professor. Parabéns aí a todos os professores, né? Professoras. Parabéns aí, Papai do Céu, abençoe a todos os professores e professoras aqui do nosso país, né? Hoje um dia especial, né? Todo dia do professor, mas tem a sua data, né? E é comemorativa aí o dia do professor. Parabéns aí a todos os professores da nossa querida cidade de Toritama, nosso Pernambuco, né, todo o Brasil, certo? Parabéns aí a todos, tá ok? Às 6 horas mais 10 minutos, 6:10. Abraçando o pessoal, tá ligado aqui, ó. Pessoal ligado aqui na nossa programação, pessoal aqui, ligado aqui no centro da cidade de Toritama, pessoal ali da Rua do Comércio, um abraço a todos vocês. Pessoal que tá ligado aqui aí no bairro de Fazenda Velha, pessoal ligado aqui na nossa Toritama FM, ao pessoal do bairro Independente, Planalto, Coqueiral, Novo Coqueiral, a você do loteamento de Antão, loteamento Valentim Silva, 123, Nova Betel. Abraço a todos aí, sempre ligado aqui na sua Toritama FM. A gente só tem a agradecer a audiência de todos. Muito obrigado, pessoal aí da Vila Canã, pessoal do 2º Distrito de Caruaru, pessoal da Zona Rural do Vertente, Zona Rural do Taquaritinga, Zona Rural aqui da cidade de Toritama. Um forte abraço a todos vocês. Vamos trazer aqui os destaques do programa de hoje. Daqui a pouquinho o repórter policial Adelson Galvão chega trazendo informações, e aqui Maria da Lei deu cumprimento a dois mandados de prisões em Caruaru. Daqui a pouquinho detalhes. Vamos trazer informações também que mulher foi presa, acusada aí de maus tratos contra uma criança na cidade de Bonito. Daqui a pouquinho detalhes. Vamos trazer informações também que a Polícia Civil prendeu aqui em Toritama elemento que matou o próprio irmão lá em Catende. Rapaz, matou o irmão lá em Catende, estava escondido aqui na cidade de Toritama, e a Polícia Civil lá da cidade de Catende veio aqui na cidade de Toritama e prendeu. Daqui a pouquinho detalhes com o repórter Adielson Galvão. Às 6 horas mais 11 minutos, 6:11. Abraço aqui ao pessoal que está ligado aqui. Você é internauta, né? Está em outra cidade, em outro estado. Muito obrigado por estar ouvindo aqui a nossa Toritama FM. A gente agradece o carinho, a audiência de todos. Vamos trazer aqui a primeira matéria aqui com o repórter policial, o Adielson Galvão, é isso? Isso. O Adielson chega trazendo informações, trazendo detalhes aqui na Toritama FM. É que policiais da Malha da Lei deu cumprimento a dois mandados de prisões na cidade de Caruaru. Adielson, chega aí trazendo informações, trazendo detalhes aqui na sua 104,9. Cadê aqui o Adielson? Agora sim, Adielson, chega aí trazendo informações, trazendo detalhes.
1: Policiais da equipe Malhas da Lei deram cumprimento nesta quarta-feira a dois mandados de prisões aqui em Caruaru. Os alvos dessas prisões, o Wanderson Picasso Barbosa, de 33 anos de idade, e o Jocenildo José da Silva, de 52 anos, eles foram presos durante o dia desta quarta-feira, né? O Wanderson, ele responde pelo crime de importunação sexual. Vocês lembram daquela prisão que foi realizada aqui em Caruaru, ali próximo à prefeitura aqui do município, né? Quando equipes da polícia, aliás, equipes da Guarda Municipal, prenderam um indivíduo após uma mulher sair de um ônibus gritando, né, que estava sofrendo importunação sexual. Naquela ocasião ele foi trazido aqui para a delegacia, onde foi autuado em flagrante, passou um tempo preso, mas agora voltou a delinquir. Esse mandado de prisão que os policiais deram cumprimento hoje foi justamente um crime de importunação sexual cometido lá no estado do Rio Grande do Norte. Então o indivíduo foi trazido aqui para a delegacia de plantão vai passar a noite aqui no xadrez da delegacia e amanhã será apresentado na audiência de custódia. A outra prisão teve como alvo o Jocenildo José da Silva, 52 anos de idade. Esse indivíduo foi preso por força de um mandado de prisão expedido pela justiça lá do estado de Goiás. É uma bronca de um estupro de vulnerável. Também, mesma situação, ele foi trazido para a delegacia de plantão, onde, inclusive, após ser levado para o IML, né, onde foi submetido ao exame traumatológico. Posteriormente, foi trazido aqui para a delegacia de plantão, vai passar a noite aqui na carceragem e amanhã também será apresentado na audiência de custódia. A gente lembra, né, que a equipe Malhas da Lei aqui da AIS-14, né, a Área Integrada de Segurança, essa equipe é mista, é formada por policiais militares lotados aqui no 4º BPM e também policiais civis lotados na 14ª DESEC, a delegacia seccional aqui de Caruaru. Portanto, dois indivíduos tirados de circulação nesta quarta-feira: Wanderson Picasso Barbosa, de 33 anos de idade, e o Jocenildo José da Silva, de 52 anos de idade.
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0: Agora já são 6 horas mais 15 minutos, 6h15. Abraço aqui ao pessoal que está ligado aqui na Antônio FM, pessoal aí da Coab, Independente, Planalto, Coqueiral, Novo Coqueiral. Muito obrigado por estar ligado aqui na nossa programação. Vou falar aí no Planalto, o pessoal está reclamando que há muito tempo que não chega água aí. Deixa eu ver o nome da rua aqui, né? Que não chega, já há um bom tempo que não chega água. Deixa eu ver aqui esse áudio aqui, mandaram aqui pra mim.

0: Rua São Jorge, né? Na Rua São Jorge, já há muito tempo que não chega água, tá certo? Aí no bairro do Planalto, na Rua São Jorge. Atenção, pessoal da Compesa, né? Soltar água aí para os moradores que estão reclamando aí por falta d'água. Abraço aqui ao nosso amigo aí, Joab, tá nos ouvindo, tá ligado aqui na Turquia, minha firma, a gente agradece, valeu. Obrigado por estar ouvindo aqui a nossa programação. Daqui a pouquinho, detalhes aqui no programa Rota 104, é que a Polícia Civil prendeu um homem aqui na cidade de Toritama e ele é acusado de ter matado o próprio irmão lá na cidade de Catene. Daqui a pouquinho, detalhes, foi ontem essa prisão aqui na cidade de Toritama. Matou o irmão e se escondeu aqui na cidade de Toritama. E lá de Catene. Daqui a pouquinho todas as informações com o repórter Adielson Galvão. E daqui a pouquinho também detalhes, é que mulher foi presa acusada de maus-trato à criança lá na cidade de Bonito. Daqui a pouquinho todas as informações. Agora 6h16 minutos. 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Um abraço aqui também nosso amigo Nego da Malhada, tá ouvindo aqui a Toritama FM, a potência Nego da Malhada, ligado aqui na sua Toritama FM, e a gente só tem a agradecer a audiência aí, nosso amigo Nego da Malhada. 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
0: Agora 6h18, 6h18, portanto, entre em contato aqui nosso amigo Nego da Malhada, que ele compra saldo, tá certo? Valeu, a potência Nego, tá ligado aqui na boca também, a Maria, que trabalha com o Nego, e todo o pessoal trabalha com o Nego, muito bom dia. Obrigado por estar ouvindo aqui a nossa Toritama FM, a gente agradece a audiência de todos. 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Bom dia meu amigo Silvânio Diatão, sempre ligado aqui na Toritama FM, a gente agradece, valeu Silvânio, ligado aqui na boa. 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Bom dia também nosso amigo Rubens, da Rubetex, sempre ligado aqui na nossa Toritama FM. 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Às 6h21. E bom dia aqui nosso amigo, o grande Aloysio, rapaz, Aloysio do Bar, que trabalha de mototáxi, e ele tá vendendo aí o bar, tá certo? O nosso amigo Aloysio, deixa eu passar aqui o WhatsApp do nosso amigo Aloysio, certo? Deixa eu ver por aqui, rapaz, Aloysio, o telefone dele é esse aqui, ó, o WhatsApp do nosso amigo Aloysio aí, você entra em contato com ele, fala aí, conversa com ele e negocia aí, certo? O preço aí, preço a combinar, certo? Aí do bar do nosso amigo Aloysio. 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O WhatsApp do nosso amigo Aloysio do bar, tá trabalhando no mototáxi ali, em frente à lanchonete do Boni, tá certo? Você está fazendo trabalho no mototáxi aí de responsabilidade, liga aí para o amigo Aloysio do Bar. Deixa eu ver mais por aqui. Você pode ficar à vontade aí hoje, mandar mensagem para a gente via WhatsApp, é o 9301-9915. É o nosso WhatsApp aqui ligado 24 horas. Deixa eu ver mais quem está nos ouvindo, está ligado aqui na Turma FM. É o pessoal da panificadora aí, né, a nova padaria ali em Fazenda Velha. 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Um abraço ao meu amigo Geraldo, sempre ligado aqui na nossa Toritama FM. Um abraço a todo o pessoal, bom amigo aí em Fazenda Velha, ligado aqui na nossa Toritama FM. Silvão também está nos ouvindo, está ligado aqui na boa. Valeu, Silvão, sempre ligado aqui na nossa 104,9. Um abraço ao nosso amigo Quito Branco aí da Travete, ligado aqui na sua Toritama FM. Valeu, Quito Branco, a potência Quito Branco, ligado aqui na boa. Deixa eu ver mais por aqui quem está nos ouvindo. Seu Duda aí do mercado, sempre ligado aqui na Toritama FM. Valeu, seu Duda. A potência, seu Duda. Lembrando que dia 15, hoje é um mês, dia 15 de novembro, rapaz, temos aí uma grande cavalgada ali no sítio São João, tá certo? Ali na Vila do São João, uma grande cavalgada, organização de seu Duda e também o Valdênio. Portanto, você vai se preparando para essa grande cavalgada lá na Vila do São João, tá certo? A organização de nosso amigo Silvio do Mercado e também o Valdênio, tá certo? Um abraço ao grande Silvio Duda, sempre ligado aqui na nossa Toritama FM. A gente agradece grandes atrações, vai estar lá puxando aí essa cavalgada, tá certo? Grandes apoiadores, tá ok? São 6h24, 6h24. Bom dia, meu amigo Gerard. A potência Gerard tá ligada aqui na sua Toritama FM, aí no Alto da Saudade. Valeu, potência Gerard, ligada aqui na Toritama FM, a gente agradece. Vamos trazer mais uma matéria aqui com o repórter Adielson Galvão, é isso? Onde ele chega trazendo informações aqui na Toritama FM. Mulher foi presa, acusada aí de maus-trato contra uma criança. Isso aconteceu na cidade de Bonito. Adielson chega trazendo informações, trazendo detalhes. Adielson, é com você.
2: Uma mulher foi presa por policiais do 4º BPM lá na cidade de Bonito, acusada de maus tratos contra uma criança. A acusada, Andréia da Silva, de 23 anos de idade, foi levada para a delegacia local. Lá foi autuada em flagrante pelo crime de maus tratos e, posteriormente, foi trazida aqui para a delegacia de plantão em Caruaru, onde irá pernoitar e amanhã será apresentada na audiência de custódia. Inclusive, a equipe da delegacia local já acionou o Conselho Tutelar de Bonito, justamente para cuidar desta criança, né? Então, a situação que foram acionadas equipes da Polícia Militar, posteriormente da própria delegacia de Bonito e também a equipe lá do Conselho Tutelar da cidade, né? Situação de maus-tratos sofrida aí contra esta criança, né? E aí os órgãos de segurança agiram rapidamente, pelo menos para amenizar a situação e tirar essa mulher de circulação.
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0: Agora 6 horas mais 25 minutos, 6h25, subiu mais um, né? 6h26 até as 7 horas, muitas informações para você ficar por dentro de tudo aí, do que acontece no mundo da polícia aqui na sua Toritama FM, programa Rota 104. Abraço ao nosso amigo Deca Laje, está nos ouvindo, tá ligado aqui na boa. Deixa eu ver também quem está nos ouvindo aqui, Ludibila Laje, ligado aqui na Toritama FM, a gente agradece, tá bom? Pessoal que sempre nos ouvindo, sempre ligado aqui na boa. Meu amigo Valdeirinho também, Silvânio Dietão, ligado aqui na Toritama FM. Nosso amigo Zé dos Portões está nos ouvindo aí no bairro do Independente, meu amigo João Boquinha. Abraço a todo o pessoal ligado aqui na Toritama FM, aqui na PE90. Vou falar na PE90, rapaz. Um abraço a Dona Maria da Batata. É, rapaz, ontem eu vi Dona Maria da Batata ali no bairro de Fazenda Velha. Estava lá com as crianças, né? Ali no... próximo ao UBS, né? Ali na praça. E hoje é o aniversário de Dona Maria da Batata. Hoje é o aniversário de Dona Maria da Batata. Parabéns, felicidade, Papai do Céu abençoe Dona Maria da Batata, que está aniversário hoje. Muita festa, alegria, com certeza aí. Hoje, no aniversário de Dona Maria da Batata. Muita saúde para a senhora, felicidade e muitos anos de vida, viu, Dona Maria? Papai do Céu abençoe a senhora. Tudo de bom. São 6h27, 6 horas 27 minutos. Um abraço para o nosso amigo Gordo, está nos ouvindo, está ligado aqui na nossa programação ali em Fazenda Velha, a Potência Gorda aí. 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Valeu, grande Gordo, tá ligado aqui na sua 104,9. Às 6h27, a gente vai um bloco de apoio cultural, porque na volta a gente traz informações de que um foi preso aqui em Toritama. Ele matou o próprio irmão lá em Catende e veio se esconder aqui na cidade de Toritama e foi preso aí pela Polícia Civil daquela cidade, né? Da cidade de Catende. Daqui a pouquinho todas as informações com o repórter Adielson Galvão. São 6h28. A nossa ouvinte Zélia está nos ouvindo, está ligada aqui na Toritama FM. Valeu, Zélia. Deixa eu ver por aqui. A ouvinte Neide também está nos ouvindo, está ligada aqui na sua 104,9.
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2: Às 6 horas, mais 36 minutos, 6h36. Bom dia aqui ao pessoal que está ligado aqui na Torquema FM, pessoal, bom amigo. Mais uma vez, pessoal da PE90. Um forte abraço a todos aí que está nos ouvindo, está ligado aqui. A gente agradece a audiência de todos. E está ligado aqui na Torquema FM, meu amigo Cício Motax. A potência Cício aí sempre ligado aqui. E a gente agradece a audiência aí, nosso amigo Cício Motax, ligado aqui na Torquema FM. Abraçar o pessoal que está ligado aqui também, o pessoal lá do, das Cacimbas, né? Pessoal das Cacimbas, pessoal ali da Vila São Benedito. Um abraço a todos vocês, pessoal do Jacaré, né? Segundo distrito de Caruaru. Obrigado a todos vocês, pessoal do Juá, pessoal ali do Caldeirão, Reinado, a você que está nos ouvindo, pessoal de Lages, um forte abraço, muito obrigado pelo carinho, pela audiência de todos. Um abraço mais uma vez aqui também, nosso amigo Nego da Malhada, ligado aqui na Torquema FM. 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São 6h38, 6h38. 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São 6h38 e lá aberto de segunda, ou seja, de domingo a domingo, domingo até ao meio-dia, o depósito de bebida e mercado do nosso amigo Moacir. 6h38, daqui a pouquinho detalhes, é que um homem foi preso aqui em Toritama e matou o próprio irmão lá na cidade de Catende, e a Polícia Civil da cidade de Catende veio aqui em Toritama E prendeu ele. Daqui a pouquinho todas as informações, todos os detalhes com o repórter Adielson Galvão. Agora 6h40, 6h40. Um abraço aqui a Dona Maria, a mãe do nosso amigo Léo, está ouvindo a Torquema FM lá no Novo Alvorecer, ligado aqui na Torquema FM. Um abraço a todo o pessoal, bom amigo, aí do Novo Alvorecer, ligado aqui na melhor. Nosso amigo Doca está nos ouvindo, né? O Doca da Sopa, sempre ligado aqui na boa. Aí no bairro, né? Ali perto do Deus é Fiel, né? Vídeo ali, ó, Deus é Fiel. Tá ligado aqui na Torquema FM 104,9. É no Príncipe da Paz. Muito bom dia, nosso amigo Doca. Às 6h40.
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3: Agora 6 horas 48 minutos, 6h48, faltando 12 minutos para as 7 da manhã. Abraço aqui ao meu amigo, tá nos ouvindo, tá ligado aqui na Toritama FM, o Denis, lá em Fazenda Velha, trabalhando, ouvindo aqui a Toritama FM. E quem tá ouvindo também a Toritama FM é o meu amigo Niada, rapaz, a potência Niada. Valeu, abraço a todo o pessoal aí da... lá em Fazenda Velha que tá nos ouvindo. O pessoal da Rony, né, da fábrica da Rony. Muito obrigado, meu amigo Niada tá se recuperando aí, né. Foi uma cirurgia, a gente está se recuperando. Tá bem, graças a Deus. Tá ouvindo aqui a Toritama FM. Valeu, a potência Niada e também o meu amigo Dennis. Um abraço a todo o pessoal aí da fábrica da Rony. Um abraço aqui também ao Ronaldo, todos que trabalham aí. Um abraço a todos vocês, tá bom? Um abraço aqui mais uma vez ao seu Duda aí do mercado, tá ligado aqui na Toritama FM. Lembrando que dia 15, hoje é um mês, aí uma grande cavalgada lá na Vila do São João, organização do seu Duda e também o Valdênio. Portanto, vem aí muita novidade aí dessa grande cavalgada aí do Sítio São João, organização do seu Duda e o Valdênio, tá certo? Vem aí os grandes apoiadores, né? Pessoal aí fazendo a super festa aí da grande cavalgada lá do Sítio São João. Abraço mais ouvindo nosso amigo Rubens da Rubetix, a Rubetix aqui no centro da cidade de Toritama, ali próximo à Câmara dos Vereadores. Ali em frente ao abatedor, nosso amigo Louro, valeu, um abraço ao grande Rubens, da Rubetix. Nosso amigo Daniel Pedro, também está nos ouvindo, tá ligado que não é boa, valeu, Daniel Pedro. Meu amigo aí, Renato da Água, valeu, gente. Abraço aqui ao nosso amigo Galego, lá na Vila Canã, a potência Galego, ligado aqui na boa. Meu amigo aí do mercado, o Vitor, também está nos ouvindo, tá ligado aqui na boa, valeu, grande Vitor aí do mercado, ele e a família sempre nos ouvindo. Meu amigo Rato, também está nos ouvindo. A potência Rato. Gente, vamos trazer informações agora com o repórter Adielson Galvão. É que o homem foi preso aqui em Toritama. Isso. Pela polícia civil da cidade de Palmares. Ele que praticou um crime lá em Palmares, matou o próprio irmão, a facadas. Adielson chega trazendo informações, trazendo detalhes aqui no Rota 104. Adielson, traz informações, traz detalhes aqui no programa Rota 104. É com você, Adelson.
4: Nesta quarta-feira, policiais da delegacia de Catende, tendo à frente o delegado Dr. Carlos Henrique Pinto de Farias, foram até a cidade de Toritama, onde deram cumprimento ao mandado de prisão que teve como alvo Enildo Manuel da Silva, de 44 anos de idade, indivíduo que estava homiciado na capital do Jeans, após assassinar o próprio irmão, o Paulo José da Silva, de 52 anos de idade, que foi morto a facadas no dia 7 de junho deste ano, no Engenho Bela Vista, na zona rural de Catende. Comissário Saulo Barbachan, que é o chefe de investigação da delegacia de Catende, é quem conversa conosco. Comissário, indivíduo que veio se esconder aqui próximo a Caruaru, mas vocês acabaram o localizando e prendendo, crime de grande repercussão à época, comissário. Bom dia.
5: Bom dia, companheiro Adielson Galvão. É sempre um prazer nosso aqui, delegacia de Catende, falar no seu programa. Positivo, companheiro, desse jeito. Policiais civis aqui da delegacia de Catende, comandada pelo delegado Dr. Carlos Farias, demos um cumprimento de mandado de prisão preventiva na manhã desta quarta-feira no município de Toritama, em desfavor de Enildo Manuel da Silva. Contra si, o capturado responde por crime de homicídio praticado contra o seu próprio irmão, Adielson. Pasme, contra o seu próprio irmão. Um crime que deu muita repercussão aqui na cidade de Catende. Esse crime ocorreu no dia 7 de maio de 2026, no Engenho Bela Vista, zona rural do nosso município. A partir daí, o suspeito passou a ser investigado e a justiça decretou a sua prisão preventiva, onde na manhã desta quarta-feira, como eu falei, demos cumprimento na cidade de Toritama, né? O nosso trabalho de inteligência descobriu o paradeiro deste elemento. E aí, o doutor Carlos Faria, delegado titular aqui da delegacia de Catende, determinou de imediato a sua captura. Então, nossa equipe foi até a cidade de Toritama, Agreste de Pernambuco, onde localizamos o suspeito, demos voz de prisão e fizemos todos os procedimentos de praxe. Ele foi encaminhado ao Instituto de Medicina Legal, onde foi feito o tradicional exame de corpo de delito. Posteriormente, encaminhado à carceragem da delegacia, onde na manhã desta quinta-feira ele vai ser apresentado à audiência de custódia e aí, Adilson, após essa audiência, ele será transferido à unidade prisional, onde a partir desta data ele já se encontra à disposição da justiça, onde responderá por crime de homicídio doloso praticado contra o seu próprio irmão a golpes de faca peixeira. Foi um crime que deu muita repercussão, mas graças ao competente trabalho aqui do nosso delegado, da nossa equipe, logramos com êxito a captura deste elemento. Ele agora estará à disposição da justiça.
6: Ô comissário, como ficam os trâmites? Claro, o crime foi cometido na área rural de Catende. Então, quando se trata de presos da região, eles são encaminhados para a delegacia de plantão de Palmares, onde lá são apresentados na audiência de custódia. Mas o indivíduo, ele veio se homiciar na cidade de Toritama. E aí, como ficam os trâmites a partir da prisão do indivíduo? Ele vai ser apresentado, no caso, foi encaminhado para a delegacia de plantão de Santa Cruz do Capibaribe, para lá ser apresentado na audiência de custódia, já que a regional de Toritama é lá em Santa Cruz, ou o elemento, ele foi conduzido justamente lá para a delegacia de plantão de Palmares, para lá ser apresentado na audiência de custódia, já que é um preso da comarca de Catende, comissário?
5: Boa pergunta, companheira Adielson. O capturado e todo o procedimento do cumprimento do mandado de prisão foi realizado na delegacia de Toritama, né? Delegacia de Polícia Civil de Toritama, haja vista sua captura foi neste município. Então, todos os procedimentos foram feitos na delegacia de Toritama. Após realizados os procedimentos de praxe, ele foi transferido para a carceragem da Delegacia Regional de Santa Cruz do Capibaribe, onde exatamente na manhã desta quinta-feira ele será apresentado em audiência de custódia. E aí ficará a critério do juiz da custódia se vai determinar o seu encarceramento para o presídio de Santa Cruz do Capibaribe ou até mesmo para o presídio Rorinil da Rocha Leão aqui em Palmares. A priori, possivelmente ele ficará em Santa Cruz do Capibaribe e posteriormente transferido para o município de Palmares.
6: O comissário Saulo Barbachan, é fato que ele matou o próprio irmão, né? Ele demonstra algum tipo de arrependimento ou não, comissário?
5: Companheira Adielson, com relação ao arrependimento ou não, o capturado, ele não demonstrou nenhum tipo de preocupação nesse quesito. Ele realmente possui característica de um sujeito frio, calculista. Inclusive, as motivações já foram fúteis, tudo provocado por uma bebedeira, né? E aí ele começou a discutir com o próprio irmão, troca de ofensas morais, certo? Então ele partiu para cima do irmão, começou a esfaquear o irmão também ali, né, no intuito também, de ser esfaqueado, foi para cima dele também. Inclusive ele chegou também a sofrer algumas lesões. Porém, arrependimento, o que chegamos à conclusão é que ele não demonstrou nenhum tipo de arrependimento. Mas o importante foi que a Polícia Civil, ela trabalhou bem, coroamos o trabalho com êxito, com a sua localização, sua prisão. E agora, Adilson, ele estará à disposição da justiça e vai responder por esse crime terrível ocorrido na nossa cidade.
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3: Agora 6 horas mais 57 minutos, 6h57, portanto, está aí um bom trabalho da Polícia Civil lá da cidade de Catende, né? Veio aqui a Toritama e prendeu aí esse homem que praticou um crime assassinando o próprio irmão lá na zona rural de Catende. Valeu aí, um abraço aqui também ao pessoal da Polícia Civil aqui da cidade de Toritama. Tem na frente aí o delegado Dr. Marcos, né? Grande Dr. Marcos, meu amigo Rogério, Felipe, né? Juscelino. Um abraço a todo o pessoal da Polícia Civil aqui da cidade de Turitã. Você tem um tempinho não ouvindo aqui o programa Rota 104. Deixa eu ver por aqui. O Adelso mandando mensagem aqui. Deixa eu ver por aqui. A mensagem aqui do Adelso. Até o policial aí. Tá te ouvindo lá em Catende. Ô rapaz, o Charles. Tá pronto, um abraço a ele. E toda a equipe aí, né? Da Polícia Civil da cidade de Catende. Obrigado aí pela audiência. Então lá na delegacia te ouvindo. Tá? Valeu, Galvão. Um abraço ao grande repórter policial, Adelso Galvão, que também está nos ouvindo lá em Caruaru. Ele participou aqui do programa, né, trazendo essa matéria. Valeu, Adelso. Um abraço ao, também ao pessoal aqui da Polícia Militar, aqui da cidade de Turitã, pessoal da equipe do BEP. Um abraço a todos vocês aí. Valeu. Deixa eu ver por aqui. 6:58. Estamos aqui na espera, né, do guia eleitoral. Vem aí o guia eleitoral daqui a pouquinho, a partir das 7 horas. Deixa eu ver por aqui, um abraço aqui. Até sabendo que hoje tem eleição para presidente da Câmara, diretora aqui da cidade de Turitama. É, rapaz, é hoje, né? Hoje, quinta-feira, é hoje. E a informação, né? O pessoal falando que seria hoje mesmo. Que é hoje, no caso, né? A eleição para presidente da Câmara, né? A mesa diretora aqui da Câmara dos Vereadores, aqui da cidade de Turitama, tá certo? Um abraço a todos aí que estão nos ouvindo, tá ligado aqui na nossa programação. O vereador Valmir da Saúde, o Valmir da Saúde, o vereador Edina Elso. Um abraço a todos vocês, tá bom? Às 6:59, gente, vem aí o guia eleitoral, tá certo? Um abraço a todos e até amanhã, se assim o Criador nos permitir, tá certo? Portanto, vem aí o guia eleitoral, gente, tá certo? A gente volta amanhã a partir das 6 horas com o programa Rota 104.
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8: O que daria um homem em troca de tudo que tem recebido do Senhor? Eu entendi que a forma mais correta de fazer isso seria confessando, invocando e adorando o seu nome.

0: Sem Deus não dá.
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fúria do vento ou a calmaria do mar não pode impedir a sua adoração a Ele. 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

Foi na cruz que esse sacrifício vivo Jesus sua vida deu. 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
14: Então, Brasil, são 9:07 no estado pernambucano. Sol a pino, sensação térmica passando de 35 graus. Hoje é quinta-feira. Nita diria que quando mês meia, o mês termina, mês meiou, mês findou. Madrugada patinetal é aquele espetáculo que a gente já está se acostumando. Trânsito flui normalmente nos dois sentidos. Hoje não tem aula nas redes particular e pública, porque hoje é dia daquele que educa, daquele que forma o cidadão e a cidadã. Hoje é dia do professor, data esta que foi instituída no dia 15 de outubro de 1827 pelo imperador Dom Pedro I. Ô Mavi Ferreira, cuidar para cuidar. A madrugada foi daquele modelo. Abordagem da polícia militar atrapalhando o trânsito de madrugada na na Avenida Zé Rodrigues de Jesus, depois da Praça do Skate, já se aproximando do viaduto que dá acesso ao Shopping Caruaru. Durante uma abordagem, um carro em atitude suspeita, Paulo de Nita, passou mais de 10 minutos esperando a viatura sair da via para que a gente pudesse ter acesso ao trabalho. O professor Evandro Lins tem uma aula de informação, aula especial, e esta aula você já conhece. Vamos apreciar sem moderação?
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14: Alô Brasil, a cidade está efervescente, é dia de feira, é a feira do professor e da professora, Parque das Feiras da cidade de Toritama. Porém, todavia, o trânsito flui normalmente na rotatória aqui na cabeceira da ponte do rio Capibaribe. O que eu vi agora há pouco, as capivaras lá embaixo, às 9h10 em Pernambuco. Vamos entrando na sala de aula da 104.9, porque hoje nós temos uma aula especial. E o início desta aula começa com esta canção.

9:11 no estado de Pernambuco, 9:11 a criançada não foi pra sala de aula hoje. Merecidamente hoje é o dia do professor e da professora, seja da rede pública ou particular, repetindo na história, a criançada não sabe, mas o dia do professor foi instituído no dia 15 de outubro de 1827 pelo imperador Pedro I. Atenção, Barnabés estaduais e municipais, dia 28 deste mês, é uma sexta-feira, de amanhã, 8 dias, não, de amanhã 15, é dia do servidor público. Os estados fizeram o seguinte, todos eles, todos os estados do Nordeste da Federação, eles transferiram dia do servidor para sexta-feira, dia 30, ponto facultativo. Portanto, o dia do servidor público será comemorado na sexta-feira, dia 30, e não no dia 28, como marca o calendário. 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É a maior e melhor academia do interior do estado de Pernambuco. É um negócio que assusta. Meninos, meninas, o esporte acionou o departamento jurídico e conseguiu um efeito suspensório, suspendendo a punição do jogo de torcida, sem torcida, por conta dos marginais que se dizem torcedores do esporte quando ele jogou contra o Galo da Pajuçara no Rei Pelé, lá em Maceió, no mês passado. E os marginais saíram daqui para bagunçar no campo. O esporte foi punido com 2 jogos sem a presença da torcida. O Departamento Jurídico do Leão ganhou ontem no STJD o direito do esporte ter participação do torcedor. E já está vendendo ingresso. Vai ter torcida em campo. Ontem à noite, pela Sul-Americana, o Galo Mineiro venceu. E o Palmeiras, no primeiro confronto da semifinal da Libertadores, bateu o Fluminense por 2-1. Estava vencendo por 2-0. Jogo de volta será na semana que vem. Hoje tem o Flamengo. É o Flamengo contra o Estudiantes. Só é a notícia que predominou. Os principais destaques dos principais jornais, daqui a pouco você confere com a gente. Aprovação em 2 turnos, 75 votos sim, apenas 1 voto contrário. Quem votou contra o fim da escala 6-1 foi o senador Hamilton Mourão. Ele é do Republicanos do Estado Gaúcho. Ele foi o vice-presidente do Brasil quando o filho de Comadre Olinda, o presidiário com tornozeleira no Mocotó, em regime de prisão domiciliar, estava no comando do país. Hoje, o Senado vai votar a PEC da Segurança Pública. E semana que vem, a derradeira semana da campanha eleitoral, pois o guia acaba de hoje a 8 dias, o Congresso vai estar às moscas. Nem Câmara, nem Senado terão expedientes. Saiu mais uma pesquisa, a primeira, que daqui a pouco Evandro Lins vai trazer. Policiais civis lotados na delegacia de Catende, na Mata Sul do estado, estiveram aqui ontem na cidade de Toritama para cumprir o mandado de prisão em desfavor de um elemento que matou o irmão em junho deste ano, lá na cidade de Catende, na zona rural. Matou o irmão a facadas. Ele estava escondido aqui em Toritama. Daqui a pouco será apresentado em audiência de custódia na cidade de Santa Cruz do Capibaribe e provavelmente

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1: Eu tive um dedo de prosa com ele, que foi o coordenador geral da campanha da governadora, que foi reeleita em Pernambuco, André Teixeira, também conhecido por Andrezinho. Ele voltou, tomou posse ontem, reassumindo a Secretaria de Transportes e de Estradas de Pernambuco. Daniel Coelho, que sofreu sua terceira derrota, perdeu em 2022, não foi reeleito deputado federal, depois perdeu como candidato à Prefeitura do Recife. E no último domingo, dia 4 de outubro, chegou perto de 60 mil votos e foi de novo, novamente, outra vez derrotado ao cargo de deputado federal, reassumiu uma secretaria do meio ambiente. Pois bem, Andrezinho cumprimentou e agradeceu o povo de Toritama e falou sobre a liderança de Serginho Colim. Ele fala daqui a pouco. São 9 horas em Pernambuco e 18 passando das 9:42, faltando para as 10 horas da manhã, com vocês, chegando para comandar mais uma aula de comunicação, o nosso queridíssimo, eterno professor Microfonal.
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1: E a aula de hoje é sobre o quê?
3: Olha, Paulinho, hoje a aula dessa quinta-feira é sobre política. Os bastidores da política
1: lá
3: do nosso estado.
1: Lá vem a reclamação, desculpa aí.
3: Já?
1: Começou e começou cedo. Cadê a rádio no aplicativo que está entrando vozes estranhas?
3: Vozes do além?
1: É. Tem calma aí, Dudu. Está entrando desde ontem outra rádio.

0: Paulo, a polícia prendeu ontem aqui em Toritama Enildo Manuel, acusado de matar o irmão.
1: Foi.
0: Em junho, não foi? Catende, exatamente. Dia 7 de junho. Exatamente. A zona rural de Catende.
1: A boa amiga a vocês, né?
0: Ele foi assassinado a facas.
1: Que me chama a atenção.
0: Facada.
1: Quanto esta cidade é atrativa, né? Cidade de Toritama é a São Paulo do Nordestino. Agora isso, para o bem, para o que não presta também.
0: Exatamente.
1: É uma cidade atrativa, é uma cidade que é uma metrópole, proporcionalmente falando. Aí o camarada mata o próprio irmão, isso é normal, Caim já dizia isto, faz isso. Aí vem se esconder aonde? Em Toritama. Vem se esconder em Toritama. Como não existe crime perfeito, daqui a pouco a polícia descobre que ele está por cá. E aí a justiça concede um mandado de prisão, recolhimento. A polícia civil veio para cá, juntamente com os policiais civis lotados aqui na nossa delegacia, e chega até o acusado, dá a voz de prisão, aí começa a passar pelo procedimento. Corpo de delito, vai aqui no hospital, pararai, pererei, recolhe. Recolhe ao xadrez da delegacia de Toritama, porque nós, a seccional de Toritama é em Santa Cruz. Aí daqui a pouco, como tem o mandado de prisão, e ele terá que ser cumprido. Ele será apresentado na audiência de custódia. Como o crime que ele cometeu foi na Mata Sul, Catende, eu entendo que o juiz, primeiro, tem que cumprir o mandado e depois recolhe aonde? A unidade prisional mais próxima da cidade aonde ele cometeu. Palmares. Inclusive o diretor do presídio de Palmares é gente fina. Ele mora em Caruaru. Então ele será devolvido à Mata Sul para cumprir o mandado de prisão na unidade prisional de Palmares. Agora pela manhã, eu tive o prazer de receber a visita da nossa querida Leila Galvão. Ela esteve lá na nossa emissora. Fiquei muito feliz em saber que Milena está trabalhando na nossa co-irmã, na Rádio Metropolitana da capital pernambucana, e a Leila já voltou a assumir, depois da campanha política, ela tirou uma licença.
0: Sim.
1: E aí a vice-prefeita ficou tomando conta da cidade das Rendeiras. Como a campanha acabou, ela reassumiu o comando da cidade das Rendeiras. Paz e bem para você, minha nobre, minha amiga Leila Galvão, a qual a gente tem o maior respeito por ela. De madrugada, gente, é perrengue, é perrengue. E aí eu batizei as madrugadas de Caruaru, madrugada patinetal. É um show. A febre dos patinetes, das patinetes, mas daqui a pouco passa. Eu começo a contar, e aí eu perco a conta. Né? Eu começo ali no fórum, Hospital da Unimed, ABB, pá, pá, pá. Foi bem. Eu acho um espetáculo, porque as luzes ficam piscando, quando é encarnado é verde. Bom, aí quando a gente vai subir na Serra de Jesus, eu não entendo certas operações, não dá para entender. Isso era 2 e pouco da manhã. Aí você passa em frente à Praça do Skate, aí tem aquela curvazinha. Naquela curva que você fica avistando o viaduto Zé Liberato, que à esquerda você pega sentido Recife e sentido Shopping Caruaru. Aí está lá a viatura, interditou a via, Zé Rodrigo de Jesus. Tem um carro em atitude suspeita, quatro rapazes com caracteres de operários da construção civil, porém, no entendimento da polícia, eles poderiam estar em atitude suspeita. Aí lá vou eu, liguei o alerta da viatura, e a viatura parada ao lado do carro em atitude suspeita. Evandro, eu passei mais de 10 minutos. O policial só retirou a viatura da faixa, que era para colocar a viatura na frente do carro que estava passando pelo maculejo. Mas não. O policial para mesmo na faixa do lado esquerdo. Aí eu desliguei o carro e demorou. Aí o policial pegava a luz do celular, apontava assim, abria o porta-luva, mandava abrir a mala do carro para ver se encontrava drogas ou armas. E eu esperando. Eu digo, meu Deus do céu, haja paciência. Teve uma hora que eu digo, eu vou descer, vou pedir para ele tirar a viatura. Aí parou um carro do meu lado. Quando eu olhei para a minha esquerda, tinha um senhorinho com máscara, sentado no banco do passageiro, foi quando o policial que estava com a espingarda mirado para os caras percebeu que era um senhor que ia para um procedimento médico. Aí ele fez o que era para ter feito.
0: Recuou.
1: Tira a viatura da via, pô. Bota a viatura na frente do carro que está passando pelo baculejo, mas não pode interditar a via. Olha, não sei não, viu? Aí foi quando ele liberou a via e a gente seguiu em frente. Haja paciência, viu? Haja paciência. Meus amigos, o rapaz já está me dizendo aqui o seguinte, que não vamos ter surpresa, não vamos ter surpresa daqui a pouco na eleição da Câmara. O Antônio Marcos, o presidente já é dado como certo, prego batido e ponta virada, a Dina Elcio do Serrão. E aí, ninguém sabe quem é o vice, ninguém sabe a composição.
0: Vice é Ferreirinha.
1: É Ferreira. É. E aí o primeiro, segundo e terceiro secretário, não é isso? É
0: só primeiro e segundo.
1: Só primeiro e segundo secretário. Pois bem, a eleição deva acontecer lá perto de meio-dia, não é assim?
0: Isso. Tem a primeira, a sessão vai acontecer, né? A sessão ordinária da Câmara, com as pautas que vão ser debatidas ou votadas no dia. E após a sessão, aí acontece a votação para a escolha, que me parece que será simbólica, né? Já que tem se falado de que o nome do Adnaelson vai ser confirmado.
1: Eu só espero que não deixe sequelas, né? É. Não deixe sequelas, arranhões, cicatrizes, para que o ambiente continue pacificado. Não, eu queria que fosse eu queria que fosse ela.
0: Só cabe um, né? Só tem dois presidentes.
1: Não tem duas presidências.
0: É uma a cada dois anos.
1: Eu espero que ninguém saia arranhado nessa história. Eu só espero que para o bem da cidade, para a pacificação do poder legislativo, observem que nós não tivemos perrengues nas eleições aqui perto da gente. Não houve perrengue em Taquaritinga, não houve perrengue em Santa Cruz, não houve perrengue em Caruaru, e eu espero que aqui não seja a exceção. Que a Câmara continue vivendo esse clima de paz e de pacificação, colocando os interesses da cidade, leia-se, do cidadão e da cidadã, acima de qualquer vaidade pessoal. Não é assim, meu filho?
0: Com certeza. Porque
1: tem camarada que chega lá, a vaidade dele é maior, o ego dele é maior do que o cargo. É porque eu quero ser presidente, sei o que lá, sei o que lá, sei o que lá, sei o que lá, sei o que lá, sei o que lá. Ele briga até com a mãe de Pantanha. Eu espero que o nome de consenso, que é o Ednaelso da comunidade do São João, ele possa ser escolhido como deva ser ratificado como presidente. Ele está debutando no Poder Legislativo, e aí eu não tenho dúvidas. Intercedeu o executivo, leia-se, prefeito Sérgio Colli, ele entrou no meio e pacificou, e todo mundo disse sim, e eu espero, repito, eu espero que a Câmara continue com este clima de paz e de união. Acima de tudo, deixem a vaidade de lado, os interesses pessoais de lado, porque não cabe numa hora dessas. O que está em jogo é a paz do Poder Legislativo, que foi preciso muito trabalho. Foi pouco, não. Foi feita esta cidade. Primeiro, para resgatar a credibilidade, né? E o respeito que a Câmara tinha perdido para com a população. Já que restabelecemos, está tudo dentro da normalidade, que continuemos assim. Aguardemos, porque no final da manhã nós vamos saber da confirmação. Boa sorte mesmo. Tem um detalhe aqui, Evandro. Você não é daqui, assim também como eu também não sou daqui. É que o Nivando fica mandando mal, é complicado ouvir o áudio aqui, mano. Nivando. Só que você está correto. Você não é daqui, você é de Barra do Guaviraba. Eu sou de Altinho, radicado em Caruaru. Aqui é o seguinte, você sabe que a mão de obra daqui, eu diria que 80% ou mais, ela é composta por amigos e amigas que migraram para Toritama, correto?
0: Exatamente.
1: Vou repetir. A mão de obra, quem move esta cidade, quem move esta cidade, é uma mão de obra que não é daqui, veio de fora. A cidade passou a ser a capital dos nordestinos e nordestinas. Aqui tem gente de toda parte do Brasil, em especial do Nordeste. Alagoas, Paraíba, que é estado vizinho, Rio Grande do Norte, Ceará, a Bahia, Maranhão, Piauí, enfim. É uma cidade de uma cultura muito, muito plural, hein? Muito plural. O que é que ocorre? Não custa nada. E aí eu me dirijo ao cidadão e à cidadã que tem aí sua empresa no fundo de quintal, tem sua loja, tem seu fabrico, não importa o tamanho dele. Eu bati na tua porta procurando uma oportunidade para trabalhar. Pode ser de ajudante geral até um cargo mais alto. Você, meu amigo, a senhora, minha amiga, ter o cuidado de procurar saber quem é Paulo Nenel de Sobral, que está pedindo uma oportunidade para trabalhar na sua lavanderia, no seu fabrico, na sua empresa, para ver meus antecedentes, se eu tenho algum BO, se eu pratiquei algum delito, se eu respondo por algum crime, se tem algum mandado de prisão em desfavor da minha pessoa, ou se utiliza o serviço de inteligência da sua empresa para saber quem é que você está botando para trabalhar na sua empresa, correto, filho?
0: Desse jeito.
1: Mas me parece que aqui as pessoas não têm esse cuidado, sabe? Não têm este cuidado, não têm esta expertise de procurar saber quem é Paulo Nenel de Sobral.
0: É porque está tão difícil a mão de obra, Paulo. Está tão difícil encontrar alguém.
1: A carência
0: alguém,
1: é tão grande, né,
0: Pedro? É, que quando você encontra, se você for... Ó, deixa eu dar uma pesquisada aqui primeiro. Me dá aí teu CPF, me dá aí tuas credenciais para eu dar uma consultada. É tão difícil hoje você conseguir mão de obra. E principalmente para o setor de confecção e o setor de construção civil, que se o empregador, o empreendedor, o empresário, o patrão, seja lá o que for, ele for parar para fazer essa consulta, ele não vai contratar mais ninguém. Ele não vai conseguir contratar, porque eu acho que as pessoas têm essa...
1: Pela carência.
0: Tem essa carência, esse anseio, você está doido para arrumar alguém para trabalhar. Olha, se fulano estava corrido, se não estava, se foi preso, se não foi, ele fazendo o serviço aqui. Eu acho que o pensamento aqui do empregador, ele acaba passando por isso, sabe? A necessidade é maior do que até essa questão da consulta, de saber os antecedentes,
1: eu não sei
0: de saber
1: onde,
0: o que, é que a pessoa estava fazendo.
1: Esse rapaz de outro, por exemplo, eu não sei se ele estava trabalhando em alguma empresa aqui.
0: Ah, muito provavelmente.
1: Provavelmente.
0: É. Né? Se não trabalhar em empresa, mas aí, Paulo, ele vai conseguir, por exemplo, no mínimo, ele vai conseguir ficar em casa, alguém colocar uma peça para ele limpar, fazer algum trabalho em casa, né?
1: Geral.
0: Aqui tem essa questão das pessoas levarem para você costurar em casa, para você limpar, para você... Tem várias atividades. Então, não é difícil. Se tem uma coisa muito fácil aqui nessa cidade, é você conseguir alguma coisa para fazer. Você não fica parado.
1: Não fica parado.
0: Aqui você consegue fazer alguma coisa para você ganhar dinheiro.
1: Só fica se quiser.
0: É, se for preguiçoso. Se for preguiçoso, você não vai arrumar em lugar nenhum. Mas se você for corajoso, tiver disponibilidade, disposição para trabalhar... Você não fica parado um dia aqui.
1: Fica não.
0: Aqui você chega, você encontra onde dormir, encontra onde comer.
1: É acolhido.
0: E encontra onde trabalhar.
1: É acolhido. Por exemplo, esse rapaz aí, queira ou não queira, ele praticou um crime hediondo. Porque ele ceifou a vida do irmão.
0: É um homicídio.
1: Não é ninguém. Aí não me cabe julgar, não me cabe.
0: As circunstâncias,
1: saber as causas. Isso não é comigo. Mas queira ou não queira, ele é um homicida, né? E eu confesso. Os motivos dele são problema dele lá e da família, né? Porém, você tem que...
0: Deve à justiça e essa dívida está em aberto.
1: Está em aberto.
0: Ou
1: estava
0: em aberto.
1: Então pague, né? Pague. Está devendo à justiça, então pague. Então pague. E não se fala outra coisa no Brasil, senão o fim da escala 6x1. Você trabalha 6 e folga um dia. Agora você vai trabalhar 5 e folga 2. Mas isso não vai entrar em vigor agora não, viu, gente? Tenham calma.
0: 14 meses para fazer uma transição, né?
1: É. Só vai entrar em vigor no ano que vem. No ano que vem. E só teve um senador que disse não. Coincidentemente, foi Hamilton Mourão. Hamilton Mourão é do Exército, deve estar aposentado do Exército. Ele.
0: General.
1: É general. Ele foi vice-presidente do FIT com Madolinda. Está preso em regime domiciliar com tornozeleira do Mocotó. pelo Estado Gaúcho. Ele foi eleito em 2022 como senador e ele foi voto vencido, lógico, né? Apenas ele disse não. Hoje o Senado vota a PEC da Segurança Pública. Certamente vai ser aprovado em dois turnos. E aí cabe ao presidente, se é o filho do Lindu que vai continuar, ou se é o neto de Olinda, quem sabe é o povo, ano que vem, a criação de um ministério específico para combater o crime organizado em nosso país. Semana que vem, o Congresso fica às moscas. Às moscas. Não vamos ter sessões nem presencial, nem virtual, nem na Câmara, nem no Senado. Por quê? É a derradeira semana da eleição. O guia eleitoral acaba de hoje a 8. De domingo agora que vem a 8 dias, dia 25 de outubro, a 8 dias. É o dia do segundo turno. Tchau pro louro. Acabou o ano para o Congresso Nacional. E aí, a boquinha da noite, a partir das 18, 19 horas do domingo, dia 25, a gente sabe. Se este país segue em frente com o filho de Linu, ou se o brasileiro e as brasileiras mandaram o filho de Lindu para casa, vai de embora para Caetés, traz de volta a família do presidiário, entenda-se, o neto do ex-presidente da República, o neto de Comadre Olinda, o neto de Comadre Olinda. Então, aguardemos. Está na vontade de Deus e, sobretudo, na vontade do povo, que o povo é soberano. Daqui a pouco o Evandro vai trazer a pesquisa. Agora há pouco, nós conversamos, Evandro, com André Teixeira, filho, Andrezinho, fala-se até que é o namorado da governadora, mas isso não nos interessa a vida particular de ninguém. André Teixeira, eu conheço esse menino. Ele foi chefe de gabinete, participou comigo de várias campanhas políticas, 2012, ele bem novinho. Bom, esse menino acabou se notabilizando e exerce um cargo de confiança por parte da governadora, tanto é que ele foi o coordenador geral da campanha da reeleição da governadora. E ontem ele reassumiu a pasta importante que cuida da mobilidade, que cuida das estradas do estado de Pernambuco. A gente não poderia dizer, olha para cá, a gente não poderia dizer por conta da legislação eleitoral. A gente não podia dizer. Mas temos que ser realistas. A gente sabe pela história. Ora, cargo de confiança por parte da governadora, tanto é que ele foi o coordenador geral da campanha da reeleição da governadora. E ontem ele reassumiu a pasta importante que cuida da mobilidade, que cuida das estradas do estado de Pernambuco. A gente não poderia dizer, olha para cá, a gente não poderia dizer por conta

0: Vai falar daqui a pouco aqui no Fala Toritama. Mais de 21 mil votos. E aí, se JHC tivesse ganho e a partir de janeiro os campos retomariam o estado, a gente sabe, gente, isso é público e notório, que a família Campos nunca teve um olhar como deveria ter para a cidade de Toritama. Foi assim com Eduardo, de saudosa memória, com Paulo Câmara durante 8 anos, enfim. Aí, para Toritama especificamente, avalie você, né? Para Toritama especificamente, quando eu me lembro que ela, como prefeita, não botou uma pá de terra na Canaã, quando eu me lembro. Para Toritama especificamente, finalmente, nós temos que reconhecer, a julgar pela expressiva votação que ela teve aqui. Ela trouxe para cá uma creche que está em construção, a construção de uma nova escola estadual, a conclusão do perímetro urbano da Canaã, que beneficiou a gente, a água do Velho Chico, um posto avançado do Corpo de Bombeiros, a cozinha comunitária, pavimentação, calçamento e asfalto.
1: Vários ônibus escolares.
0: Vários ônibus escolares.
1: Então, ambulância tem.
0: Ambulância. É uma questão de gratidão, né? Então, para a gente, leia-se, para Toritama especificamente, era melhor ela seguir. Porque a gente correria um risco, de quando o JHC tomasse conta de Pernambuco, por exemplo, é incerto e não sabido. Será se ele mandaria parar as obras, mesmo lenta, aí na Canaã? Quem bobônica sabe? Para a obra lá na creche de Toritama, sou governador, quem manda agora sou eu, para. Para a obra do Corpo de Bombeiros, para a obra da nova escola. Então, neste campo de incertezas, eu tenho que reconhecer que o povo de Toritama, assim como fez com Edilson Tavares, reconheceu os benefícios que a governadora trouxe para Toritama. Reconheceu. E reconheceu pelo voto. Ora, num campo de incerteza desses, que era assustador e nos deixava medrosos. Rapaz, pelo histórico, os campos nunca fizeram nada aqui por nós. É melhor continuar com ela. Vamos fazer a nossa parte. E foi feito e muito bem feito. E o resultado está aí. Ela foi reeleita no primeiro turno. Agora de manhã, nós conversamos com André Teixeira Filho, Andrezinho, e ele cumprimentou os amigos de Toritama, Taquaritinga e região, em especial o prefeito da cidade. Vamos ouvir André Teixeira Filho. Fala, meu querido!
2: Que prazer estar falando com vocês. Prazer de quem teve a maior votação da região do Agreste na história para candidata a governadora. O que Taquaritinga, Santa Cruz do Capibaribe, Toritama, Caruaru e as demais cidades fizeram em gratidão a tudo que a governadora fez ao longo dos 4 anos pelo Agreste, não tem agradecimento que a gente consiga fazer para poder mostrar a nossa gratidão. Então, ao prefeito Serginho, que você está lá, manda um abraço para ele, dizer que a gente vai brigar para terminar as obras prometidas. Entregamos a 104, vamos fazer agora todas as obras para deixar a Toritama um brinco.
0: 9:42. Espere que não. Desacelerou. Eu falei isso pra ele morreu de ir. Acelerou. Olha, o ministro está dizendo aqui, esta falta de mão de obra no ramo de confecções, a culpa é do poder público, que não proporciona cursos profissionalizantes, também tem uma parcela de culpa. Portanto, gente, é o seguinte, a casa já está arrumada, o ano já acabou.
1: Tá, tem essa história de casa arrumada.
0: É, a casa arrumada. Eu me lembro da música Casa Alugada. A vida é uma casa alugada. A casa está arrumada, o ano já acabou e vai acabar mais ainda quando fechar a conta do segundo turno, quando o Brasil, no domingo à noite, de domingo agora que vem a 8, acordar e dizer, vamos continuar com o Fidelinu ou traz o Neto de Olinda. Aí, definitivamente, acabou o ano e a gente entra já no clima no clima. Rou!

0: Ou, ou. Ok?
1: Já tá batendo na porta.
0: Já chegou, já chegou, já chegou. Pai Noel, comadre, mamãe Noel. Já chegou, já chegou, já chegou. Meu caro mister, essa falta de mão de obra, mister, você é um cara inteligente, cara. É em todo canto. Eu vou contar aqui pra vocês. Nós estávamos precisando, em todo canto, gente, de um técnico, para dar manutenção no serviço de câmara, lá na casa da minha filha. Nós esperamos, meu caro mister, desde o mês de julho, agosto, setembro, 90 dias, Evandro. Só ontem é que o rapaz estava disponível. Ele disse a mim, inclusive, é antes o nome dele, ele disse a mim, disse, ó, Paulo, eu não estou dando conta do serviço, não. Eu estou procurando um auxiliar para me auxiliar e não estou encontrando. Olha, eu tenho em Toritama, cliente em Toritama, que estão me esperando. Eu tenho um cliente em Santa Cruz do Caparibe. Ele mora em Caruaru, viu, meu filho? Aí ele chegou ontem, que minha filha está no serviço, está fora do estado. Ele chegou ontem na casa dela, e como eu tenho acesso à casa dela para dar suporte, ele chegou ontem, 2h35 da tarde. Sabe que hora ele veio sair, mister? Quase 10 horas da noite. Quase 10 horas da noite para dar manutenção ao sistema de monitoramento da casa da minha filha. Ele disse, pronto, amanhã eu vou passar o dia todo. Pronto, ele está aqui hoje. Sábado, eu vou trabalhar em Santa Cruz do Capibaribe. Porque hoje e amanhã ele vai se dedicar aos clientes que ele tem aqui em Toritama. Implantação de sistema de monitoramento de empresas. Lá em Santa Cruz, do mesmo jeito, há uma escassez em todos os segmentos. E olhe, para você encontrar um profissional de responsabilidade, isto é, um encanador, um gesseiro, um eletricista, um pedreiro, um ajudante de pedreiro, um técnico que dá manutenção em serviço de monitoramento, em sinal de internet, não é fácil, mister. Eu sei o que minha filha passou, não só minha filha, e todas as pessoas que precisam de um profissional. Entendestes? Compreendestes? 9h45 em Pernambuco, faltando 15. Ih, rapaz, fulano de tal já bota a cabecinha com suas intermináveis mensagem natalina. Tá ligado, né?
1: Nasceu o menino de Jesus.
0: Tá ligado, né?
1: Sim.
0: Tá ligado, né?
1: Abraço, brother? Rodrigo Marinho, doba do balão. Isso, tá ouvindo a gente por lá também.
0: Isso. Ó, o povo tem acesso à reunião, não tem?
1: Tem.
0: A reunião é aberta. Então vamos lá.
1: A reunião é no plenário. É aberta ao público.
0: Olha, vamos lá.
1: E tem transmissão também, acho que tem transmissão no YouTube.
0: Tem, né? Então, se você está disponível, se está batendo perna, não tem o que fazer, vá lá para a Câmara, vá. Fica acompanhando a reunião e, em seguida, acompanha a votação. Eu vou te proporcionar mais uma oportunidade. Dona Joseilda, JP presente. É Dona Joseilda presente. Ok? Ela e o esposo Paulo. Está mandando um mimo aqui para a gente homenagear as professoras. Muito obrigado. E vem aí o Natal, hein? Natal e o Ano Novo. E se você for para a reunião e, consequentemente, acompanhar a eleição, se quiser mandar um flash, manda um áudio para a gente. Estamos aqui diretamente na casa. Como vota, Vossa Excelência? Acompanhe a votação, manda um áudio, dê uma de repórter que a gente bota você no ar. Você vai prestar este serviço ao Poder Judiciário. Ok, meu amigo? 9h47, as manchetes de Pernambuco e do Brasil. Professor Evandro Lins.
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0: Vambora já já. A nossa queridíssima Jacira, a primeira dama crechal da cidade de Toritama. 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Observem, senhores e senhoras, que a gente viaja Pernambuco e o Brasil mais velho. Meio Rio hoje de madrugada. Em Caucaia, no Ceará. O cara foi assaltar uma lanchonete a cavalo. Ontem de noite. Aí ele apontou a arma para um popular que estava na frente da lanchonete. Disse: fica aí, tomando conta do meu cavalo, que eu vou aqui fazer um exercício. Aí ele entra, vai no caixa, dá o rapa. Aí quando volta, está lá o camarada segurando na corda do cavalo. Ele monta no cavalo e sai disparada. No mundo do crime, a gente pensa que já viu tudo e não vimos nada. Evandro Lins.
1: O destaque de hoje do jornal Folha de Pernambuco.
0: Nosso propósito é para sempre cuidar de Pernambuco. Frase da governadora que concedeu a entrevista.
1: O Diário de Pernambuco.
0: Começa agora a maratona do fim da escala 6x1. Fim da escala 6x1 é aprovada no Senado em vitória do Federino.
1: Destaque do Jornal do Comércio.
0: É o mesmo assunto. Senado aprova fim da escala 6x1.
1: O Zero Hora Porto Alegre.
0: Por 75 votos a 1.
1: Quase dava empate.
0: Foi. Empate técnico. Senado põe fim à escala 6x1. PEC vai ser promulgada.
1: O Correio Brasiliense.
0: Não trata de outro assunto. Senado aprova a redução da jornada de trabalho e acaba com a escala 6x1.
1: Também é destaque no Globo Rio de Janeiro.
0: Congresso aprova fim da escala 6x1 e reduz jornada de trabalho.
1: O Estado de São Paulo.
0: Senado aprova emenda constitucional que extingue jornada de trabalho 6x1.
1: E o destaque da Folha de São Paulo.
0: Senado aprova fim da escala 6x1 em vitória do Filinu a 11 dias da eleição do segundo turno. 9:50 no estado de Pernambuco, faltando 10 para as 10 horas da manhã.
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0: Realmente, essa falta de funcionários, isso só mostra o bom momento em que o país está, porque você viu uma fila quilométrica para 30 vagas de emprego na Argentina, mister. A Argentina está mergulhada numa crise econômica sem precedentes. Queres gravar uma mensagem de Natal para o sargento Beto? Ô, Dudu, quando tiver mais perto, isso, quando tiver mais perto, pra gente resenhar. Eu gosto da resenha. Meu amigo, olha o nome da academia. Dubai. É grande, viu? A bicha é grande. Dubai é o nome da academia que será entregue a Caruaru. E aí, pode considerar a maior academia do interior do estado de Pernambuco. Vou lhe dizer, a maior academia do estado de Pernambuco. Ela tem aproximadamente, que agora a febre é galpão, né? O negócio agora é galpão.
1: Empestou.
0: O que tem de galpão no perímetro urbano da BR-104, ali chegando perto da Juriti, dos dois lados, viu? Quem vem e quem vai. É impressionante. E hoje de madrugada, eu digo, eu vou sair mais cedo hoje. Eu não sei tirar foto, eu tenho que aprender. Aí não vai prestar, eu só vou fotografar o que não presta. Foi bem. Aí eu parei o carro. 1:30 da manhã, a bicha é grande, meu. É grande, viu? O nome da academia, Dubai. Aí o vigia disse, ó, a matriz é em Recife. É a maior academia do interior de Pernambuco e vai funcionar 24 horas. Como eu não gosto de academia, eu poderia sair de casa meia-noite, passava por lá, fazia meus exercícios e partia. Deixa que eu faça meus exercícios em casa. E eu mesmo sei o me exercitar. Entendestes, compreendestes, mas voltando a Toritama, anotem, o final do ano está chegando. A alta temporada já chegou. Em meio a este clima de otimismo, a economia está aí pompando,
1: tá.
0: Emprego está perdendo de vistas, o país certamente segue em frente. 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
0: 9:55 em Pernambuco. Quando você ia chegando na empresa, tinha aquele cidadão falando comigo, você viu,
1: sim,
0: né? Ele disse que testemunhou, segunda-feira foi o feriado, à tarde, o desembarque de vans vindas de toda a região para o Parque Maria dos Anjos, Caruaru, Santa Cruz, e até
1: aquilo que a gente estava falando.
0: Aquilo que a gente estava falando, né? Até de Alcantil, na Paraíba, Jataúba, Brejo. Amigo, sou nordestino com muito orgulho. Eu não consigo entender este povo a favor, dizendo que o filho do hindu é o pai do pobre. Muita gente a favor da escala 6x1. Ninguém sabe o que tem por trás disso. Mas dê uma opinião de vocês na região aqui, a gente. Você acha que isso vai melhorar aqui para nós? O povo aqui já não quer trabalhar. Tem pessoas da CLT que trabalham até a sexta, trabalham o sábado uma vez perdida. Aí me diga qual é a vantagem para nós. Não consigo entender. A minha opinião era para deixar o trabalhador escolher, combinando com o empregador. Respeito sua opinião. Entendeu, meu amigo? Paulo Evandro, ontem à noite, o vereador Morica estava aqui no bairro do Jairo falando o que Neto de Olinda vai cortar a Bolsa Família. Toda a sorte do programa ontem denuncia isso. Pois bem, aí eu vou aqui. A última vez que passaram aqui em junho, já faz 4 meses... Fale, por favor, que está tendo um surto de barbeiro. Opa! Ora! Atenção! Isso é a Secretaria de... Doutor, é?
1: Vigilância Sanitária.
0: Surto de barbeiro. Não é aquele que faz a barba, não, viu? É aquele besouro que tem dois
1: besouro.
0: Dois assim, ó. Eu me lembro da Sucan, tu lembra? Tu não era vivo, não.
1: Meu tempo não, tá doido.
0: Pera aí, pô.
1: Sucan. Só dormiu pra cá.
0: Sucan! O camarada andava com uma mala nas costas, entendeu?
1: Aí é borrifando.
0: É borrifando, exatamente para combater o barbeiro, né, galera? Para combater o barbeiro. Aonde é, minha filha? Agente de Edemia, aqui.
1: Qual bairro?
0: Aí ela não botou. Ô, Tânia, manda dizer onde é, Tânia. Faltam 2 para as 10.
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5: 10 horas e 3 no estado de Pernambuco. Daqui a pouco tem o Jean Carlos, está por aqui com a gente. Nós vamos falar sobre muita coisa. Ele faz parte de uma secretaria vultosa, vultosa. E chegou aqui o local dos barbeiros, a Parada Barbeiral. É aqui no... Fica perto da Escola Elisete Borba. Onde é que fica a Escola Elisete Borba já? Arial. Arial. É dona Tânia Santos. Tânia Santos. Avisa aí que eu faço parte da geração que aposentou... Não posso dizer o resto. Por conta da legislação eleitoral. Entendeu, meu querido? Vambora cá, polícia. Vambora cá, polícia. Aí meu menino mandou agora aqui para mim. Acabam de ser presos. Evandro estava aqui na tela vendo. Márcio Canella. Quem é Márcio Canella? Vou dizer a vocês. O segundo deputado estadual mais votado do Rio de Janeiro, cumpade. Aí, cumpade. E Marcos Amin. Marcos Amin, ele vem ser ex-chefe da Polícia Civil do Rio. Eles foram presos pela Polícia Federal em uma operação denominada Unha e Carne 8. Isso é o Rio de Janeiro, compadre. O deputado estadual, o segundo, viu? Mais votado do Rio de Janeiro, o Márcio, preso numa operação, o Marcos Amin. O Márcio Canella foi o segundo deputado estadual mais votado do Rio de Janeiro. Na verdade, meu amigo, eu de vez em quando eu paro para pensar, o Rio de Janeiro é complicado, velho. É complicado, viu? É complicado. O Cristo Redentor que está lá de braços abertos, se ele descer, ele acaba sendo contaminado pelo crime organizado. Fica aí, Cristo. Não desça não, viu? Não desça não. Lady Diana, fala aí que eu estou precisando de um ajudante de salão. É uma benção aqui. E uma costureira para máquina reta compática em bolso traseiro, que passe ao veloque, que seja organizada e responsável com o serviço. Começa a pegar aqui. Marechal de Assis, numeral 29, próximo ao supermercado Soares, 94314169. Essa senhora sofre, viu? Não só ela não, todo mundo está sofrendo. 94314169, Lady Diana. Lady Diana. O nosso querido Jean, ele vem falar sobre o movimento da direita. Ah, vai ter o movimento da direita. Vai ter o movimento da direita. Adesivaço e passeata. Adesivaço e passeata. Tem um vereador aí espalhando mentiras. Isso não é crime? Elton Santos, já tomamos conhecimento e a justiça eleitoral tem que ser provocada. Deixa eu repetir. A justiça eleitoral tem que ser provocada. A justiça eleitoral, ela só age quando ela é provocada. Aqui tem o Ministério Público Eleitoral. É a promotora, não é isso, Evandro Luiz? Doutora? Diga aí no microfone. Ó, a justiça eleitoral tem que ser provocada. Ela, aqui é a promotora, né?
6: É, Vanessa Kelly.
5: Vanessa Kelly. Então, o pessoal da direita que está se sentindo incomodado por parte de um movimento comandado por um vereador, que todo mundo sabe quem é, o que é que faz? Formaliza uma denúncia no Ministério Público. Pega um panfleto, pode entrar, Paulão. Pega o panfleto que Paulo Dinita, no caso eu, está distribuindo aí. Vem cá, meu velho, vem pra cá.
6: Não só aqui não, isso é um movimento nacional, na verdade. Né?
5: Obrigado, dê um abraço, dona Josiane, viu? Era uma benção, viu? Isso aqui é um mimo pra uma professora. Então, ó, pega o panfleto, vai aqui no fórum. Doutora, isso não pode não, ó. Isso aqui é mentira, que vocês chamam de fake news. Fake news é um cacete, porra de fake news. Isso aqui é mentira, isso aqui é, ó, isso aqui é falso, isso não existe não, doutora. Chame ele e pune o vereador, pune. É simples, é simples. Tem que provocar quem está representando a legislação eleitoral. Não escutei você falar aí, bandido. É, Romário, não votei no primeiro turno, posso votar no segundo? Pode, cara. Você pode não, você deve votar. Porém, não esqueça que você está em falta com a justiça, porque você não votou no primeiro turno. O que é que você faz, já que a votação é rápida? Eu levei menos de 10 segundos no primeiro turno. Eu levei menos de 10 segundos no primeiro turno. No segundo turno agora eu vou levar menos de 2 segundos. Em um segundo eu resolvo a parada. Você pode votar domingo, dia 25, viu, Amaro? Porém, até o dia 3 de dezembro, você vai no cartório eleitoral, lá no fórum, e paga a multazinha de R$3. Tá liso, é? Passa aqui que eu faço um pix pra tu. 10 e 10.
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4: 10:15 no estado de Pernambuco, 10:15, tem um cara da direita espalhando mentira na internet e colocando nos grupos que as crianças estão recebendo tarefas com conteúdo sexual. A Justiça Eleitoral, Mister, já tomou conhecimento, já está tomando providências. Entendestes, compreendestes? E atenção, Romário não sabia, mas agora está sabendo, né, Romário? Você pode votar, tá, meu filho? Você pode votar domingo, dia 25. Bom dia a todos. Pererai, Pererei, é o Cícero Manuel. Cícero, não posso ler o conteúdo da sua mensagem, Cícero, por conta da legislação. Façamos hiatas a 12 centavos, busca e entrego. Já entrego cortadinha, Eduardo. 9240-2220 falar com Sandoval sobre o que? Lá vem ajudante de salão e um rebatedor, precisamos, é o Sandro. 8836-1230 Vandinha Canaã, abraço Vanda, irmã de comadre Maria da Batata aí na Canaã. Estamos precisando de urgentemente de uma costureira com cabeça de cós. 9566-7599 Evandro Lins.
5: Paulo, tem um motorista aqui habilitado. Bora. Val, categoria AB.
4: Foi embora?
5: O rapaz que deixou aqui e foi embora.
4: O rapaz está precisando de...

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0: Tony Tamo FM 104,9, Alcione, Você Me Vira a Cabeça. Antes tivemos ainda a banda Cheiro de Amor, Vida Leva Eu, Carrapicho, Festa de Boi, Elton John, I Don't Wanna Go On With You Like That, tema da novela, Bebê a Bordo. Na sua Tony Tamo FM 104,9, agora 3h24, volto já com mais músicas. Bom, gente, a internet voltou, graças a Deus. Tá começando a chegar os pedidos de vocês aqui agora, tá? Não toquei antes porque não estávamos recebendo o sinal de internet. Já está tudo certo, tudo ok. E na sequência a gente começa a atender o pedido de vocês. Volto já.
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0: Plantão FM, são 4,9. Já estamos de volta aqui na melhor programação do seu rádio. Agora, 13h33. Finalmente, depois do sinal de internet restabelecido, vamos aí com tudo, né? Atendendo o pedido da galera, pedindo suas músicas aí através do nosso Fone Whats. Nós agradecemos a cada um de vocês, sempre ligado conosco. É bom, gente, poder contar com a audiência e com a participação de vocês. Nós ficamos muito felizes, pode ter certeza, com a sua participação. Vamos com tudo agora, né? Porque já tem gente aqui querendo participar e pedir músicas. Vamos atendendo a cada um de vocês e vamos que vamos a partir de agora.
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0: Isso mesmo, vamos que vamos. 989-798989 é o seu telefone, o seu WhatsApp, para você mandar sua mensagem de áudio, de texto, peça sua música, mande de presente para quem você quiser. Boa tarde, Wagner. Gostaria de ouvir aqui. Gatinha Manhosa. Chama-se Sonho. Quem está pedindo aqui é o Jandailson de Souza, ligado na nossa programação. Obrigado pelo carinho da sua audiência. Abraços do Wagner Alex. Valeu, meu caro. Você pediu e você curtiu aí, com certeza. Antes de tocar a música do nosso amigo aí que tá pedindo, deixa eu aproveitar, rapaz, mandar um grande, grande abraço a essa figura maravilhosa, nosso grande amigo Zoa, lá no loteamento de Antão, no bairro de Antão. Sua filha Vera, todo o pessoal no loteamento, no bairro de Antão, né? Melhor dizendo, obrigado pelo carinho da audiência de vocês. Você pediu e você vai conferir agora, Gatinha Manhosa.
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0: Boa tarde, Vagalete. Boa tarde, Vianne, volume 5. Eu estou na escola que tá tendo uma boa tarde, hein? Parabéns para o João de Filho.
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Estoura então, FM 104,9, pra gente, Aviões do Forró, volume 5, Tome Tome, indicação aí da minha querida Maria Lucemir Miau, de presente para o nosso querido Johnny Filho. Valeu, querida, ótima tarde. Antes tivemos Bruno e Marrone. Quem pediu aí Bruno e Marrone conferiu na nossa programação aqui foi simplesmente o nosso amigo Neto, ligadinho conosco na nossa programação. Lá da, e ofereceu para todo o pessoal aí da Facção Romana. Pessoal da Facção Romana, muito obrigado pelo carinho da audiência de todos vocês, tá certo? E rolou pra gente ainda também muito mais músicas na nossa programação. Gatinha Manhosa Sonho. E quem pediu essa daqui foi nada mais nada menos que o amigo Jandeilson de Souza. Valeu!

0: Obrigado pelo carinho da audiência de vocês. Intervalo, eu volto já, com certeza, com a última parte do seu programa Conexão de hoje.
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0: Isso mesmo, Toritão FM 104,9. Agora, faltando 6 minutos para as 4 da tarde, chegamos à reta final do nosso programão.
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0: Tem Sarah Bergman, Dust in the Wind.

0: Pastore, Tamo FM 104,9. Rosana, pra gente o amor e o poder tem mandar a novela Mandala do ano de 1987. E no melhor do Conexão 104, Celebrate My Dust in the Wind. Tem mandar a novela Anjo Mal, O Anjo Caiu do Céu, melhor dizendo. Bom, lá é o seguinte. Vai ficando por aqui o nosso programão. Obrigado pelo carinho da audiência, gente. Eu tô voltando amanhã a partir do meio-dia, junto com você, com mais uma edição do nosso cardápio. E o programa Conexão volta amanhã a partir das 2 até as 14 horas, junto com você, tá certo? Obrigado pelo carinho da audiência. Na sequência, continue conosco na melhor programação do seu rádio, Rádio Toritão FM. Abração, a gente se encontra amanhã. Saúde, paz e bem pra todo mundo. Tchau, tchau.
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15: Boa tarde, Toritama. Paz do Senhor, está no programa Voz da Assembleia de Deus. Pela Rádio Toritama FM 104,9. Hoje, quinta-feira, dia 15 de outubro. Mais uma tarde, queremos agradecer ao nosso Deus.
16: Deus vem comigo.
15: A todos vocês, a você, meu amigo.
16: Palavra de Deus.
15: A você, meu irmão, a você, minha amiga, a você, minha irmã. Mais tarde, liga o seu rádio ou o seu celular para escutar o programa Voz da Assembleia de Deus. A voz do Senhor, e sentir a sua presença através dos hinos, através da sua palavra. Daqui a pouco o WhatsApp liberado para você participar. Lembrando que hoje, quinta-feira, ficamos até às 5 horas da tarde. Vamos falar com Deus.
17: E agora vamos ao trono de Deus, através da oração.
15: Querido Deus, Pai, neste momento, mais uma tarde, Senhor, queremos te agradecer neste programa, pelas tuas bênçãos, pelo teu cuidado, pelo teu amor. Ó Deus, nessa tarde, queremos te apresentar o comércio da nossa cidade, os teus filhos que estão na labuta, trabalhando, também os nossos pastores, as suas famílias, a escola bíblica de obreiro. Ajuda os teus filhos que irão estar participando aqui de nossa cidade, de outra cidade, ali em Recife. Ajuda os que vão ministrar a tua palavra nos dias de estudo, à noite. Que seja de bênção mais um ano para a tua igreja, para o teu povo. Ó Deus, nessa tarde também queremos te apresentar, Senhor, caderno de oração. Os pedidos são muitos, mas cremos, porque para ti não há nada impossível. Chega aonde nós não podemos chegar, opera milagre na vida dos teus filhos, das tuas filhas. E fala conosco nessa tarde, conforta famílias enlutadas que estão atravessando esse momento. Tu és consolo. Ó Deus, é no teu nome que nós te pedimos e também te agradecemos. Amém.

0: 4:18. Vamos ouvir com Sérgio Lopes, A Melhor Escolha. E este louvor quem pediu foi o nosso irmão Júnior, que oferece para todos que estão aqui no centro da cidade. Também nosso amigo Teia, Alexandre de Boni, está sintonizado. Oferece para toda a sua família. Alô para Tom, Patrícia, Gleibson, Naldo, a todos vocês que estão aí na lanchonete.
1: Meu querer.
0: Também Patrícia.
1: Conheço.

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10: Estamos de volta, 4 horas e 29 minutos. Vamos ouvir com Alisson, Inede, Paulo e Silas. quem pediu foi nosso irmão Matheus, do bairro de Fazenda Velha, oferece para sua mãe e seu pai. Assembleia de Deus. Quem mandou mensagem para nós foi o nosso irmão Eduardo, ali da congregação Betel 2, pedindo com Elias é Rosa, Ribeira, Fé em Fé. Oferece para o seu pai, também a esposa do seu pai, para todos os irmãos da congregação do Betel 2, e para o seu dirigente, o presbítero Denilton. Vamos ouvir com Alisson Neide e depois com Eliezer Rosa. De fé em fé. Ele pediu fé em fé, mas o hino é de fé em fé.

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2: Estamos de volta. Queremos avisar que hoje.

Hoje temos o culto de ações de graça do nosso amigo Dé, lá no Independente, e Cláudia, sua esposa, toda a família, convida todos para participar do culto de ações de graça. Hoje, a partir das 19 horas, será ali na rua São Pedro, número 23, de frente à sua casa. E convida todos, né, o culto de ações de graça de Josenildo, conhecido por Dé. Hoje, quinta-feira, você é o nosso convidado, viu? Participe, Deus tem uma palavra para o teu coração. Vamos ouvir louvores, vamos ouvir com Silvan Santos, Sou Pelegrino. Esse louvor quem pediu foi o nosso irmão Zé de Lima, que oferece para sua esposa, a irmã Carminha, toda a sua família, para os seus filhos, netos e também para todos da congregação Canaã 6. Jaelma oferece esse louvor para todos que estão na sintonia, para o seu patrão, sua patroa, para sua amiga Ju.

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1: 4 horas e 54 minutos. Eu vou ficando por aqui ao som de Valesca Maíssa, com participação de Estela Laura. Dias de Guerra. O que pediu foi a nossa irmã Raquel, que oferece para todos. E aí, depois das 5 horas, Sintonia Proate, na apresentação do diácono Carlos Henrique e da irmã Laudilene. Estou ficando por aqui, viu? Fiquem todos com Deus.
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Deus assim: cadê o teu Deus? Cadê quem te fez a promessa? E aí não vai se cumprir. Eu me levantei dentro do meu quarto e disse: olha, Satanás, o meu Deus não é homem para que minta, e nem filho do homem para que se arrependa. Ele vai fazer no tempo.

0: não venceríamos neles. Não.
1: Não sobreviveria. 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
11: 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O meu socorro vem do Senhor, que fez os céus e a terra.

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0: Alô, alô, muito boa noite, aqui é César França, estamos chegando com mais uma edição do seu, do meu e do nosso Jornal da Noite, o JDN da Rede Agreste Comunica, mas transmitido aqui, ó, na Toritama FM. E hoje é quinta-feira, 15 de outubro de 2026, às exatas 18 horas e 10 minutos, acabou de girar o relógio, 6 horas da noite, mais 10 minutos, chegando com mais uma edição de JDN, uma quinta-feira com uma pauta recheada, muita notícia, muita informação, e uma quinta-feira especial, 15 de outubro, é celebrado o Dia do Professor. Então, aquela profissão que forma todas as outras profissões, inclusive estamos aqui, eu também exerço essa nobre função, essa profissão que realmente é enriquecedora, Éder, e é muito gratificante. A gente sabe, nossa rotina na correria, no dia a dia, é muito puxado. E às vezes a minha melhor terapia é estar dentro de sala de aula. Exerço também uma das minhas funções como professor de informática, mas quero estender a todos os professores aí que lidam diariamente aí com jovens, estudantes, crianças, adolescentes, adultos, trazendo muito conhecimento, compartilhando seu conhecimento, uma troca de experiência, uma troca de conhecimentos, uma profissão tão bela, tão nobre, que forma todas as outras profissões. Nome aí também da professora Geise Cristina, que hoje está celebrando em casa, professora dedicada no dia a dia. Em nome de Geise, em nome de todos os professores, aí eu quero destacar esse dia especial, esse 15 de outubro, celebrando, Éder, desejando aí um feliz dia do professor a todos os professores, inclusive Rogério, Éder tem professores na sua família também. Aproveita, Éder, para estender também a esses parabéns especial a todas as professoras e todos os professores que estão sintonizados na Toritama FM.
1: Pois bem, César França, boa noite a você que está nos ouvindo aí na rádio Toritama FM, mais uma edição do Jornal da Noite, 18 horas e 11 minutos, deste dia 15 de outubro, dia do professor, o principal profissional que há na face da terra, eu acho que é o professor, porque sem o professor ninguém aprende nada, ninguém aprende a escrever, ninguém aprende a ler, ninguém aprende a fazer sequer um registro histórico, uma atividade, um curso. E aí eu agradeço e parabenizo toda a categoria de professores, toda a categoria de educadores que fazem parte da nossa infância, até mesmo na fase adulta, quando a gente ingressa num curso superior, na universidade. Estendo aqui meu abraço especial ao meu irmão, professor Rogério, muito conhecido na cidade de Toritama, professor que lecionou na escola Protásio Soares de Souza, escola Rui Barbosa, na época do seu Zé de Mané Galo, lecionando nas cadeiras disciplinas, né? De geografia, biologia. Professor Rogério, um forte abraço para você. Manda um abraço especial também ao meu irmão, que também é professor, mas mora na cidade de João Pessoa, o Teodoro Soares, lá na cidade de João Pessoa, professor arte educador também, fazendo, deixo aqui o meu parabéns a você também, a todos os professores concursados da cidade de Toritama, até mesmo os professores contratados também, professores do ensino de reforço, e também aos professores da rede particular de ensino da cidade de Toritama. Sem dúvida, César França, a nossa cidade tem prosperado bastante com o nível de professores aí que tem chegado à nossa cidade, muitos professores que passaram a viver aqui em nossa cidade, vindo de outras cidades, após a aprovação em concurso público. Vocês são bem-vindos.
0: É isso, seu empenho em ensinar transforma vidas e inspira gerações. Nossa gratidão aí por compartilhar seu conhecimento com tanto carinho e profissionalismo a todas as professoras e professores. Eu vou pedir para a Eder Matheus agora atualizar um pouco essa previsão do tempo, porque está um calor, daqueles, mas deixa eu passar no WhatsApp. Daniel Divulgação, já está por aqui. Dona Aline também sintonizada lá no bairro da Coab. Daiana, boa noite, meninos do JDN. Boa noite, Daiana. E mandar um abraço, um alô para lá de especial também, a dona Claudenice. Ontem ela esteve aqui nos estúdios da Toritama FM, trouxe aquela cocada maravilhosa aqui para
1: a
0: dupla dinâmica César França e Éder Matheus. Só que não deu tempo da gente registrar, estava em entrevista na hora que ela veio, mas fica aqui a nossa gratidão, um cheiro para lá de especial, dona Claudenice, mamãe da nossa querida Camila Nayara, repórter aqui do Momento Esportivo do JDN, mamãe orgulhosa e ouvinte para lá de especial, ouvinte número 1 também da programação aqui da Toritama FM, não é isso, Éder?
1: Isso mesmo. E aí a gente traz a previsão do tempo nesse momento nos céus da cidade de Toritama, mais quente do que ontem. Ontem a senhora estava marcando.
0: Eu tô dizendo a você, cada Celsius, dia que passa aumenta um grau.
1: E hoje está 28 graus Celsius. Está 2, está mais quente.
0: Amanhã vai
1: estar
0: 29, se seguir essa base
1: muito
0: aí.
1: Muito quente hoje, a temperatura máxima lá por volta do meio-dia. Eu estava na feira do jeans hoje, 34 graus Celsius, muito quente. Estava de torar o sol.
0: Que calor absurdo.
1: Hoje o sol muito quente, inclusive. O APAC, né, divulgou um alerta aí de temperaturas que podem bater recorde em Pernambuco devido ao efeito do El Niño. E aí a gente deixa o alerta mais uma vez para você se hidratar, você usar chapéu, usar óculos de sol, cobrir os braços. Se você trabalha aí no sol a sol, no pingo de meio-dia, cuidado com a sua pele, porque verdadeiramente o sol tá de rachar. E previsão de chuva, nenhuma para os próximos 7 dias.
0: É, rapaz, o calor, tá como a gente já anunciou, como a gente já esperava, e cada dia que passa, esquentando mais. Não é isso, Daniel? Vamos embora, 18 horas e 15 minutos, com as principais manchetes de hoje, do seu, do meu e do nosso Jornal da Noite, o JDN, aqui da Rede Agreste Comunica. E olha só, a Feira do Jeans de Toritama registrou 145 excursões hoje e mantém aí uma curva de crescimento.
1: E aí tem mais notícias: suspeito de matar o próprio irmão em Catende é preso em Toritama.
0: E também aqui no Legislativo Municipal, Edinaelson do São João é eleito presidente da Câmara até 2028.
1: Já no Legislativo Federal, o Senado aprovou o fim da escala 6x1. E estabelece nova jornada de trabalho na história do Brasil.
0: E a empresários, Flávio Bolsonaro sinalizou uma revisão da escala 6x1 se for eleito.
1: Papa Leão XIV agradece orações em primeira mensagem após cirurgia.
0: Já o presidente Lula escreveu uma carta aos evangélicos dizendo que pretende ouvi-los e pede discernimento na eleição.
1: O presidente Lula também celebrou o fim da escala 6x1. E alegou que foi uma vitória dos trabalhadores e trabalhadoras.
0: E a pesquisa Quest revelou que o fim da escala de trabalho 6x1 é justamente a proposta mais aprovada de Lula.
1: A pesquisa Quest também revelou que Flávio tem vantagem entre evangélicos e Lula entre beneficiários do programa Bolsa Família.
0: E o governo federal lançou o plano para dobrar o sinal de celular em rodovias.
1: Universidade Federal de Pernambuco anuncia novos cursos de graduação no Centro Acadêmico do Agreste, em Caruaru.
0: E essas são as principais manchetes de hoje do seu, do meu e do nosso JDN, aqui na Toritama FM. Alô, alô, Johnny Filho, um forte abraço, Wagner Alex, toda a direção aqui da Rádio Toritama FM. Em breve, tenho certeza que a Toritama FM também vai entrar em uma nova era, uma fase aí maravilhosa para todos os ouvintes aí que estão sintonizados, acompanhando a 104.9, som da cidade, tanto na sintonia quanto nas plataformas digitais. Tem novidades em breve aí nas próximas semanas, nos próximos meses, e a gente vai trazer em breve, revelando aí para vocês. Mandar um forte abraço também para David, instrutor da autoescola, irmão Dido, que está sempre na escuta e na audiência, irmão Carlos, lá no bairro do Isidio Tavares, seu Sebastião Pintor, dona Lenilda França, lá no Novo Coqueiral, Cícero da Polpa, Silvio, Betânia do Mercadinho, estou na escuta, seu Reginaldo, dona Benedita, muita gente boa acompanhando, dona Luciana, lá no bairro do Coqueiral, dona Teté na Coab, dona Maria de Bau, um cheiro para lá de especial, todo mundo acompanhando e sintonizados aqui na 104.9. Mas vamos começar, Éder, o jornal. Na quinta a gente tem essa prestação de contas aí, esse trabalho contínuo durante todo o ano, toda semana. Você sabe os dados da Feira do Jeans na rede Agreste Comunica. E a Feira do Jeans de Toritama contabilizou hoje 154 excursões de compradores atacadistas nesta quinta, segundo dados oficiais divulgados aí pela Secretaria Municipal de Desenvolvimento Econômico, e que seguem sendo monitorados de perto toda semana pela Rede Agreste Comunica, em parceria com o blog Direto ao Ponto e aqui na Rádio Toritama FM. A frota registrada no polo comercial foi composta por 88 ônibus, 39 vans, 19 caminhões e 8 micro-ônibus. Esse levantamento, Éder, contabilizou exclusivamente veículos de grande porte voltados ao comércio de atacado, desconsiderando aí os carros de passeio pequenos aí, que são focados mais no varejo.
1: É, o resultado do balanço da Feira do Jeans representa uma alta na movimentação em relação à semana passada, né, quando foram registrados apenas 127 excursões, e supera também o balanço da semana retrasada, que somou 142 veículos, sendo a terceira feira realizada no mês de outubro. O fluxo de compradores confirma a estabilidade esperada pelos comerciantes para o período historicamente caracterizado pela transição e recuperação das vendas do setor confeccionista regional.
0: Embora o momento ainda seja considerado de baixa temporada no calendário têxtil, a movimentação constante reforça aí o otimismo dos feirantes e também dos organizadores. A expectativa do setor é que tenha um aumento gradual na chegada de mais excursões de várias partes do país ao longo das próximas semanas, com intensificação, claro, do fluxo a partir do mês de novembro, que vai ser impulsionado pelas encomendas e principalmente pelos preparativos para as grandes feiras de final de ano. A gente sabe como é. Final de novembro e início de dezembro vem aquele pipoco, se Deus quiser, feiras de grande movimentação na cidade de Toritama. O mês de outubro ainda reserva mais duas feiras, semana que vem, dia 22, e de hoje a 15, que é o dia 29, que é justamente logo em seguida do feriado aí do Dia do Servidor Público, que é um feriado mais interno, né, Éder, para quem trabalha aí em repartições públicas. E aí depois dessas duas feiras que ainda restam em outubro, já entram nas feiras de novembro, e aí a tendência é que aumente cada vez mais a quantidade de excursões até as feiras que prometem ser as maiores feiras do ano, ali pelo menos a última feira de novembro e as duas primeiras feiras de dezembro, Éder Matheus.
1: É, ou seja, faltam 15 dias para iniciar a grande época de vendas, né, que conhecida como alta estação de vendas, né? A gente segue aqui com mais notícia do meio policial. Um homem de 44 anos foi preso preventivamente pela Polícia Civil nesta quarta-feira em Toritama, no agreste aqui de Pernambuco, sob a suspeita de ter assassinado o próprio irmão. O investigado, identificado como Enildo Manuel da Silva, é apontado como autor do homicídio de José Paulo da Silva, o seu irmão, de 52 anos de idade. O crime ocorreu no dia 7 de junho, no Engenho Bela Vista, localizado na zona rural da cidade de Catende, município da Mata Sul do estado de Pernambuco, quando a vítima foi atingida por diversos golpes de faca.
0: E aí, na data da agressão, José Paulo chegou a ser socorrido para o hospital de Catende, mas não resistiu aos ferimentos e faleceu na unidade de saúde. O próprio suspeito também ficou ferido durante o episódio e acabou encaminhado ao Hospital Regional de Palmares, onde permaneceu internado sob custódia ostensiva de uma equipe da Polícia Militar de Pernambuco, até ele receber a liberação médica.
1: É, a ordem judicial de prisão preventiva foi cumprida pela equipe da Delegacia de Catende logo após o investigado receber alta hospitalar e ser localizado no município aqui de Toritama. Após ser capturado, Enildo foi conduzido para a Delegacia de Polícia Civil de Santa Cruz do Capibaribe para a realização dos procedimentos cabíveis e recolhimento ao sistema prisional, onde permanecerá à disposição da Justiça. Vai dormir hoje no Chilindró este cara aí que matou o próprio irmão. É muita audácia, viu?
0: Inclusive tem a foto aí, a publicação da Rede Agreste Comunica, divulgado pela Polícia Civil. Matou o próprio irmão, é suspeito de matar o próprio irmão em Catende, foi preso, encontraram ele aqui na cidade de Toritama. 18 horas e 23 minutos, a gente vai chamar um bloco de apoios culturais, Dayana, mas quando a gente voltar, a gente vai voltar falando de política, o assunto do dia aqui na cidade de Toritama. A Câmara Municipal, aí teve as eleições e definiu o novo presidente, aí é Dinaelson de São João, que vai comandar aí a casa em 2027 e 2028, o próximo biênio. Então, quando a gente voltar, a gente vai trazer detalhes. Inclusive, teve ex-vereador que foi conduzido, não sei se você viu, Éder, pela Guarda Civil Municipal, esteve lá também na Câmara Municipal. A gente vai trazer aí um resumo do que foi o dia na Câmara de Toritama. Então não saia daí, que dentro de instantes a gente está de volta com o Jornal da Noite.
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0: 18 horas e 28 minutos na capital do jeans. Estamos de volta com o segundo bloco do JDN. Eder, hoje a manhã foi movimentada na Câmara Municipal. Acompanhou a eleição aí com os nobres vereadores?
1: Acompanhei a hora da votação, sim. É. Acompanhei os nobres vereadores aí, elegeram um novo presidente, não foi
0: isso?
1: Isso,
0: rapaz. A Câmara Municipal realizou hoje, pela manhã, uma sessão extraordinária, decisiva, para a escolha da nova mesa diretora que comandará os trabalhos do Poder Legislativo aí no biênio 2027-2028. Ontem, eu comentei aqui que existiam, a gente até trouxe nas últimas semanas, os nomes aí do Zé Neto, que era o atual presidente, é o atual presidente da Câmara até o final de dezembro, e também do Ferreirinha e do Morica, e nomes que estavam disponíveis para disputar a presidência da Câmara aqui da cidade de Toritama. Mas eu disse ontem que existia uma grande possibilidade de ter uma surpresa, e aí o Ednaelson de São João, na votação, o vereador conquistou a presidência do parlamento ao obter 10 votos favoráveis no plenário. Do total de parlamentares, o vereador Matheus Santana optou pela abstenção, enquanto os vereadores Mariana de Romerinho e Derivaldo registraram ausência aí durante a votação.
1: Isso, e além do novo presidente eleito, a votação definiu a composição completa dos cargos dirigentes da Casa Legislativa para os próximos 2 anos. A vice-presidência passará a ser ocupada pelo vereador Ferreirinha, para a condução das atividades administrativas e organizacionais das sessões, os vereadores elegeram José Edmilson Morica. Para a primeira secretaria, o Zé Moela, e como segundo secretário ficou o Zé Moela, né?
0: Isso, Joséferson. E aí, com o resultado consolidado, a nova chapa eleita assume o compromisso de liderar a pauta legislativa e administrar a casa durante a segunda metade da legislatura e no próximo biênio. O pleito extraordinário encerra a disputa aí pelo comando do Poder Legislativo Municipal, assegurando a transição programada e o direcionamento dos trabalhos parlamentares para o próximo período aí, 2027 e 2028. Inclusive, o Aldair Marinho está aqui parabenizando o vereador Ednaelson, Diana Oliveira também está destacando, a Joana também, algumas mensagens ao novo presidente da Câmara nos anos de 2027 e 2028 aqui em Toritama, o Ednaelson do São João, Éder.
1: Merece os parabéns, concedo aqui o meu parabéns fraternal para o Ednaelson, lutador, homem batalhador lá do sítio São João, entrou na política eleito, né? Algumas legislaturas tentou, aí nessa legislatura ele conseguiu uma expressiva vitória, foi eleito e agora está sendo conduzido para o cargo de presidente da Câmara de Vereadores da cidade de Toritama. O quadro dele vai entrar para a galeria dos presidentes de Câmara da cidade de Toritama. Está de parabéns o Ednaelson, grande liderança política do sítio São João.
0: Oncinha, né? Que ele é residente
1: Oncinha,
0: ali no
1: Brasil. Sítio São João, São João de Baixo, São João de Cima, Santa Maria, toda aquela zona rural. É muito grata ao Ednaelson e também parabenizo o Ednaelson por conduzir aí os trabalhos da Casa Legislativa para os próximos 2 anos. A gente lembra que a Casa Legislativa Municipal tem desafios, né, César França? A gente vê aquele prédio que começou a ser construído há alguns anos, ainda está em construção e tem os gabinetes, falta ainda, eu acompanhei até entrevistas durante o dia e vi que Ednaelson tem o desafio aí de estabelecer, instalar os gabinetes dos vereadores, gabinetes individuais. Vai ter também um plenário lá naquele primeiro andar ali na rua Ernesto Herculino Cordeiro, e a gente espera e torce para que o Ednaelson realize um ótimo mandato aí de presidente da Câmara para até o ano de 2028.
0: E aí, Eder, também chamou a atenção que o ex-vereador de Gerson Soares Bezerra foi conduzido pela Guarda Civil Municipal de Toritama até a delegacia após desacatar uma funcionária pública nas dependências da Câmara Municipal. Aí hoje também, justamente nessa sessão extraordinária que definiu a nova mesa da diretora da Câmara Municipal, e o ex-vereador, se eu não me engano, de Gerson, ele chegou a ser presidente também da Câmara?
1: Eu não sei se ele conseguiu ser presidente da Câmara na época de Dr. Walter, mas assim, o que eu sei de novidade sobre ele é que ele foi candidato a deputado estadual na cidade de Toritama, no estado de Pernambuco, no caso. Eu vou até aqui ver a quantidade de votos que ele teve, foi conduzido, né? E aí a gente sabe, ó, minha gente, você está no serviço público, vai ser atendido, você tem que respeitar o servidor, né?
0: Pode desacatar, não.
1: Você não pode desacatar, não pode... Tem que tratar bem, ó. Teve aqui 19 votos, foi pelo MDB, o número dele.
0: Mas
1: né?
0: Esse ano, Ari?
1: Esse ano
0: agora
1: foi
0: dois...
1: candidato.
0: Olha, sabia não.
1: 19 votos, inclusive aqui em Toritama, teve 19 votos.
0: Sabia não.
1: Em todo o estado, vamos ver aqui, o de Jefferson teve também, vamos ver, no estado de Pernambuco, o de Jefferson, ele teve, deixa eu digitar, de... Jefferson teve 67 votos.
0: Sabia,
1: 67 votos. E aí foi conduzido pela Guarda Municipal pela acusação de desacato a uma servidora da Câmara Municipal. Vamos aí acompanhar para ver se realmente vai proceder um processo ou apenas uma advertência judicial.
0: É isso. Vamos seguir a pauta. 18 horas e 34 minutos. Foi confirmada ontem. O Senado Federal aprovou ontem à noite a proposta de emenda da Constituição, a PEC, que decreta, Eder Matheus, o fim da escala de trabalho 6x1, modelo em que o profissional trabalha 6 dias para ter um de descanso. A medida foi acolhida de forma quase unânime pelos parlamentares, registrando 75 votos favoráveis e apenas um voto contrário nos 2 turnos de votação. O texto aprovado determina a ampliação do período de descanso semanal dos trabalhadores brasileiros, garantindo que a reestruturação ocorra sem qualquer tipo de redução salarial.
1: E aí a aplicação das novas regras, no entanto, não será imediata, não será para já. A transição para o modelo reformulado ocorrerá de forma gradual e dividida em etapas, tendo início somente após a promulgação da emenda constitucional e sua devida publicação no Diário Oficial da União. Os prazos adaptativos foram estabelecidos para estruturar a ampliação progressiva das folgas e a diminuição da carga horária semanal, vitória para o trabalhador e trabalhadora do Brasil.
0: E é com a mudança, o mercado de trabalho nacional se prepara para uma readequação significativa na rotina profissional e operacional. Enquanto os trabalhadores ganham mais tempo dedicado ao descanso e ao convívio familiar, as empresas e setores produtivos contam com um cronograma de transição estipulado em lei para ajustar os seus quadros de funcionários, rotatividade e as escalas operacionais às novas diretrizes, Éder.
1: César França, foi aprovado finalmente aí a escala 6x1, né? O governo queria essa aprovação bem antes, mas aí a oposição com força tentou postergar, tentou anular. O Flávio Bolsonaro tentou frear, junto com sua bancada, essa votação que beneficia o trabalhador, mas aí não conseguiu superar o primeiro turno das eleições, foi posta em votação. E aí, isso não é novidade, países como Europa, Estados Unidos, países da Europa, dos Estados Unidos, já tem aí a escala 5x2, ou seja, 5 dias de trabalho e 2 dias de folga. Isso não é novidade no mundo. E aí o Brasil já carecia desse direito do trabalhador. Avança aí o trabalhador brasileiro com essa pauta.
0: É isso. Aliados e integrantes da campanha do senador Flávio Bolsonaro têm sinalizado a lideranças empresariais que, caso o parlamentar seja eleito aí presidente da República, o futuro governo pretende apoiar a revisão das regras que extinguiram a escala de trabalho 6x1. Segundo fontes aí que informaram ao broadcast aí do Grupo de Estado, os recados vêm sendo enviados a pedido do próprio presidenciável aí, com aceno ao setor produtivo. A sinalização ocorre após o Senado aprovar ontem, a gente acabou de trazer com detalhes, inclusive há poucos dias aí do segundo turno das eleições, essa PEC que reduz a jornada máxima semanal de 44 para 40 horas e garante ao menos 2 dias de descanso sem corte salarial, que é um texto aí que aguarda agora a promulgação.
1: De acordo com interlocutores de entidades empresariais, né, a orientação transmitida pelo grupo de Flávio Bolsonaro, contrário à escala 6x1, era de que o senador votasse favoravelmente a proposta no parlamento para evitar desgaste eleitoral junto ao eleitorado, mantendo um ambiente privado, ou seja, às escondidas, a promessa de reavaliar o tema em eventual gestão. embora o presidenciável não tenha mencionado publicamente o plano de revisão da escala 6 por 1, né? Seus aliados indicam às entidades que o objetivo, em um segundo momento, será mitigar os impactos financeiros e operacionais.

0: essa readequação.
1: É isso, e entre as alternativas em discussão nos bastidores para atenuar as mudanças da nova jornada, está a apreciação de uma proposta de emenda à Constituição apresentada pelo líder da oposição no Senado e coordenador da campanha, o Rogério Marinho, do PL do Rio Grande do Norte. O texto do parlamentar sugere a criação de um regime de trabalho flexível baseado na remuneração por horas trabalhadas. Enquanto a oposição estuda mecanismos para flexibilizar a medida após o pleito, lideranças do setor produtivo cobram prazos e modulações para adaptar suas rotinas às regras recém-aprovadas no Congresso.
0: Olha, César, a gente sabe que não é verdade, né? A gente sabe que quem determina o valor é o patrão. Se o patrão está empregando, ele está ali, botou a vaga no estabelecimento, vaga para tal, ele é que vai decidir o salário a pagar, não é o servidor, o trabalhador que vai negociar, não. E aí tem que ter a lei para regulamentar, para prender, para fixar o salário do trabalhador, porque senão daqui a pouco vai ter gente pagando abaixo do salário mínimo e aí trabalhando com horas de qualquer jeito.
1: É isso. 18 horas e 40 minutos. Eu vou aproveitar agora a elegância das palavras de Éder Matheus. Mandar um abraço à Doca da Sopa, Dona Zezita, que está se recuperando. Mandar um abraço lá no bairro de Fazenda Velha, hoje na correria, seu João, Dona Eliette. Agradecer as mensagens aí de carinho pelo dia do professor. E aí eu vou aproveitar a elegância das palavras de Éder Matheus para ele chamar o bloco de apoios culturais. Quando voltar, tem mais notícias e mais informação, né, Éder?
0: Isso mesmo. Dentro de instantes, voltamos com mais notícias, especialmente trazendo aí a bênção, o agradecimento do Papa Leão XIV, que agradeceu aí as mensagens de carinho e de fé após a sua cirurgia. Voltamos dentro de instantes.
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3: Horas e 45 minutos na capital do jeans, estamos de volta com o terceiro e último bloco do JDN desta quinta e trazendo agora atualizações sobre o Papa Leão XIV, que divulgou uma mensagem para agradecer aos fiéis pelo carinho e pelas orações recebidas, aí pedindo que continuem a interceder por sua saúde. O pontífice, Éder, passou por um procedimento cirúrgico em Roma. A gente trouxe detalhes tanto na Rede Agreste Comunica quanto no JDN aqui nos últimos dias. Nesse procedimento cirúrgico foi realizada a retirada do lobo inferior de um dos pulmões e, de acordo com a equipe médica encarregada aí de seu acompanhamento, a recuperação do Santo Padre segue dentro do esperado e sem complicações.
4: E durante a intervenção cirúrgica, os exames confirmaram um diagnóstico de endonocarcinoma, né, pulmonar, um tipo de câncer de pulmão. E aí, apesar do quadro, as informações médicas indicam que a cirurgia cumpriu os objetivos previstos para a remoção da área afetada e que o Papa apresenta um quadro estável, mantendo-se sob supervisão hospitalar contínua na capital italiana.
3: É isso. Na nota divulgada ao público, Leão XIV expressou profunda gratidão pelo carinho recebido de católicos de todo o mundo e fez questão de ressaltar que também mantém os fiéis em suas orações diárias. A expectativa do Vaticano é que o pontífice continue o processo de reabilitação nos próximos dias, sob acompanhamento da equipe médica de Roma. E aí, pelo que eu vi, Éder, ele só vai ter compromisso após o dia 20 de outubro.
4: Deixa o Papa descansar, né? Porque realmente remover assim, um carcinoma não é brincadeira, é uma doença gravíssima. E a gente vai aqui uma carta, né, que o presidente Lula escreveu aos evangélicos, diretórios estaduais do Partido dos Trabalhadores, o PT, começaram a divulgar desde ontem em grupos de apoio à reeleição do presidente Luiz Inácio Lula da Silva uma minuta de carta direcionada ao público evangélico. A existência do texto foi revelada pelo jornal O Globo e confirmada pelo broadcast político como integrantes da sigla. Mais tarde, no mesmo dia, o presidente do PT Nacional, Edinho Silva, confirmou a jornalistas a elaboração do documento, além de uma versão para católicos, ressaltando, contudo, que o conteúdo ainda passava por revisões do próprio presidente e passaria por publicação oficial ainda esta semana.
3: É isso, Edinho. No trecho que circula entre interlocutores do PT, Lula adota um tom de reaproximação e respeito à fé cristã, afirmando que os evangélicos com quem tem conversado o ensinam a seguir a verdade em amor. E aí ele diz que não é evangélico, mas tem total respeito por quem é, assim como tem por todas as religiões e profissões de fé, disse a minuta. O texto também destaca pontos de convergência entre o governo e a comunidade religiosa, pontuando, Éder, que o compromisso de cuidar das famílias brasileiras é uma prioridade em comum para a construção de uma nação forte.
4: E aí o documento aponta ainda a intenção do chefe Lula, né, de escutar e atender aos anseios do segmento evangélico durante a disputa eleitoral. Ao reconhecer a centralidade da fé na tomada de decisões das famílias evangélicas, a mensagem faz um apelo direto à consciência dos eleitores. Ele diz que sei que nas famílias evangélicas tudo se decide em

0: oração. Por isso, conclamo vocês a pedirem discernimento a Deus para fazer a escolha certa nas eleições, conclui a minuta da carta do presidente Luiz Inácio Lula da Silva, endereçada ao público evangélico.
1: E aí, pegando o gancho, Éder, nessa fala, Lula celebrou também o fim da escala 6x1. Já que a gente está falando no presidente, o Senado Federal, como a gente já trouxe no bloco anterior, aprovou aí, em primeiro e segundo turno, a proposta de emenda à Constituição, a PEC 221/2019, que decreta o fim da escala de trabalho 6x1. A votação contou com amplo apoio dos parlamentares. A gente trouxe mais cedo que foram 75 votos favoráveis, apenas um foi contra. E a celeridade também da apreciação foi viabilizada pela aprovação de um requerimento apresentado pela senadora aqui de Pernambuco, a Tereza Leitão, que é líder do governo na casa, e permitiu a análise completa da proposta em ambas as etapas na mesma sessão.
0: O texto aprovado reestrutura as relações de trabalho no país ao reduzir a jornada de trabalho de 44 para 40 horas, como a gente já informou, estipulando a garantia de 2 dias de repouso semanal remunerado para o eleitor, né, para o brasileiro ficar junto da família, ter direito aí a um culto, ter direito aí a uma missa, ter tempo de ficar junto da família e dos seus filhos e também amigos, preferencialmente com ao menos um deles aos domingos, essa folga sem qualquer redução salarial para a categoria de trabalhador. Sob o novo modelo, a jornada de trabalho poderá ser cumprida no formato de 5 dias, com expedientes de 8 horas diárias, permitindo à empresa e aos trabalhadores maior flexibilidade de adaptação às diretrizes fixadas.
1: E aí, a aprovação foi celebrada, inclusive o vídeo está postado aí na Rede Agreste Comunica, foi celebrada pelo presidente Luiz Inácio Lula da Silva, que destacou a mudança como uma conquista histórica para a classe trabalhadora, em publicação nas redes sociais. Na declaração de Lula, o chefe do Executivo ressaltou que a eliminação do modelo 6x1 representa um avanço no bem-estar social ao proporcionar mais tempo para o descanso, a vida familiar e o cuidado pessoal, afirmando que a medida prepara o país para um novo momento na garantia de direitos trabalhistas.
0: É isso aí. E tem também resultado de pesquisa. A gente vai trazer agora, Sérgio?
1: Pesquisa Quest, divulgada ontem, que revela que o encerramento da operação legal das BETs e o fim da escala de trabalho 6x1 são as propostas do presidente, candidato à reeleição Luiz Inácio Lula da Silva, que recebe o maior apoio do eleitorado. Entre os entrevistados que tinham conhecimento prévio das medidas, 64% declararam apoio à proibição das apostas virtuais no país, contra 17% de rejeição, enquanto o fim da jornada semanal 6x1 registrou 61% de aprovação contra 20% de desaprovação. O levantamento registrado no Tribunal Superior Eleitoral, TSE, o número BR-08729/2026, ouviu 2.154 pessoas entre os dias 10 e 13 de outubro e apresenta a margem de erro de 2 pontos percentuais.
0: Aí tem também o lado da oposição, né? As pautas ligadas à segurança pública, proposta pelo senador e candidato Flávio Bolsonaro, também alcançaram forte adesão popular. A redução da maioridade penal para 16 anos e para 14 anos em casos específicos de crime de estupro desaponta como o objetivo de maior simpatia do eleitorado do candidato do PL, registrando 61% de aprovação e 8% de desaprovação entre os que já conheciam a matéria. Além disso, a proposta de enquadrar formalmente milícias e facções criminosas na lei do terrorismo conta com o aval de 48% dos eleitores formados, registrando taxa de rejeição de 22%.
1: É isso, os dados refletem o peso que temas centrais de costumes, relações trabalhistas e segurança pública têm desempenhado no embate do segundo turno presidencial. Enquanto as bandeiras do governo atraem elevado apoio em pautas sociais e de regulação econômica, as propostas da oposição encontram ressonância significativa no apelo ao endurecimento das leis penais, delimitando as prioridades que mobilizam o eleitorado nessa reta final de campanha.
0: Isso mesmo, e temos mais dados da pesquisa Quest, né? A nova pesquisa do Instituto Quest, que foi divulgada ontem, aponta também recortes sociais e religiosos bem definidos na disputa pelo segundo turno da eleição presidencial. O candidato Flávio Bolsonaro mantém ampla liderança entre os eleitores evangélicos, somando 60% das intenções de voto contra 28% do presidente Luiz Inácio Lula da Silva, além de 11% que declaram voto branco, nulo ou que não pretendem votar. Em contrapartida, o segmento que recebe os benefícios aí do programa Bolsa Família, né? Deixa eu ver aqui, o programa Bolsa Família, isso, temos os dados. Diz aqui que a vantagem se inverte em favor do chefe do executivo, que contabiliza 60% do eleitorado, enquanto o senador registra 31%, são os números da pesquisa Quest sobre o nível de aprovação.
1: E aí é uma confirmação do que já era esperado, né? Deu Flávio Bolsonaro tendo vantagem entre evangélicos, o Lula vantagem entre os beneficiários do Bolsa Família. No cenário geral, para a corrida presidencial, os dois candidatos aparecem em situação de empate técnico dentro da margem de erro. Flávio Bolsonaro aparece com 46% das intenções de voto contra 44% de Lula. O levantamento também revelou um alto grau de consolidação da decisão por parte do eleitorado. Isso aqui é importante, viu, Eder? 91% dos entrevistados afirmaram que a escolha feita é definitiva. Já sabem em quem vão votar no segundo turno. E aí, apenas 9% admitiram a possibilidade ainda de mudar o voto até o dia da votação.
0: A pesquisa contratada e registrada no Tribunal Superior Eleitoral, a Quest ouviu 2.154 eleitores de 16 anos ou mais entre os dias 10 e 13 de outubro. O levantamento apresenta margem de erro de 2 pontos percentuais para mais ou para menos e possui um nível de confiança estatístico de 95%. Aí a pesquisa Quest trazendo números para a população, desvendando os mistérios aí que vai ser revelado somente
1: porta
0: no dia 25 de outubro.
1: Tem sabatina, né?
0: Hoje tem uma agenda. Hoje, amanhã, né? Hoje tem a sabatina com o presidente Lula no Jornal Nacional, né?
1: E amanhã,
0: às 9 horas e 15 minutos da noite. E amanhã é a vez de Flávio Bolsonaro. Eu digo a você, César, que os confrontos irão começar, né?
1: E domingo, inclusive, tem debate.
0: A campanha vai esquentar a partir de agora. A gente tem final. No domingo o debate da Band, pela primeira vez, Lula frente a frente com Flávio Bolsonaro. Quem será o melhor? Quem vai mostrar mais preparo? Quem vai mostrar mais conhecimento de Brasil? Quem vai mostrar mais propostas? Quem vai saber se comunicar mais com o brasileiro? Não perca aí, César, as próximas atrações políticas.
1: É isso.
0: E aí tem evento também hoje, né, na cidade de Toritama. Nosso amigo Luri Vito tá mandando aqui uma mensagem. É hoje, Toritama, um encontro, né, em defesa da democracia, em homenagem aos professores do município da cidade de Toritama. Vai ser hoje, a partir das 19 horas, na Rua do Coqueiro, daqui a pouquinho.
1: Isso.
0: Esse evento lá na Rua do Coqueiro. E é do pessoal da esquerda, né? São dos apoiadores do Lula. E para o próximo, esse fim de semana, né, se eu não me engano, vai ter também um evento aí do candidato Flávio Bolsonaro na cidade de Toritama, o Facão.
1: A gente vai repercutindo aqui as agendas. E olha só, o governo federal lançou hoje, Eder Matheus, em São Paulo, a Política Nacional de Conectividade em Rodovias. O programa tem como meta principal dobrar a cobertura de telefonia móvel ao longo das estradas federais e estaduais de todo o país. Excelente aí a proposta. A cerimônia oficial de apresentação da medida foi realizada às 10 da manhã e contou com a presença do ministro das Comunicações, o Frederico de Siqueira Filho, e do ministro dos Transportes, o Jorge Santoro.
0: A iniciativa visa extinguir os chamados pontos cegos de comunicação em trechos rodoviários, problema histórico que deixa motoristas incomunicáveis em diversas regiões do Brasil. Com a expansão da infraestrutura e a ampliação da rede móvel, a expectativa do governo é elevar o padrão de segurança viária para milhares de condutores e passageiros que trafegam diariamente pelas estradas brasileiras e ficam sem internet.
1: Isso aí vai facilitar tudo, inclusive o acionamento de SAMU, Polícia Rodoviária Federal, bombeiros, que ação interessante. A gente sabe que tem pedaços em trechos de rodovia que é bem complicado. E para a gente fechar com chave de ouro a programação do JDN de hoje, é do Conselho de Ensino, Pesquisa e Extensão da Universidade Federal de Pernambuco, a UFPE, aprovou a criação de 5 novos cursos de graduação na instituição. Inclusive, a expansão contempla diretamente o Centro Acadêmico do Agreste aqui em Caruaru, que vai passar a ofertar graduações de Fonoaudiologia e em Ciência de Dados e Inteligência Artificial, IA, que é uma das novidades do curso de Informática Profissional aqui na CR Curso em Toritama também. A iniciativa visa ampliar o acesso ao ensino superior público e atender a demanda por qualificação profissional em áreas estratégicas para o desenvolvimento científico, tecnológico e social do Estado.
0: É isso aí, 18 horas e 59 minutos, é a final do nosso programa, não é, César?
1: Isso, Ed, agradecer imensamente sua parceria mais uma noite conduzindo comigo aqui o JDN. Agradecer a você, amigo ouvinte, sintonizado na 104.9, desejar uma noite abençoada. E amanhã, se Deus quiser, estaremos de volta com o JDN a partir das 18h.
0: Isso aí, porque o Jornal da Noite da sua Rede Agreste comunica...
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2: Olá, boa noite.
1: Boa noite para você que nos acompanha em todo o país.
2: Quinta-feira, 15 de outubro de 2026.
1: Vamos aos destaques do dia.
2: Combate aos incêndios na Amazônia.
1: Reforço de pessoal e investigação criminal são algumas das iniciativas para conter o fogo na região. Graziele Bezerra.
3: Ministério da Justiça ainda vai enviar ao Amazonas bombeiros e viaturas para reforçar a equipe da Força Nacional de Segurança Pública que trabalha no enfrentamento aos incêndios florestais no estado.
2: Conectividade em rodovias federais e estaduais.
1: Lançada a política para reduzir áreas sem cobertura de celular. Luana Karen.
4: Para viabilizar a ampliação da conectividade nas estradas, está o compartilhamento de sinal entre as operadoras.
2: Hoje é dia do professor.
1: Brasil tem mais de 2.400.000 docentes na educação básica.
2: E o que é ser professor no país? Ouvimos docentes e alunos que destacam a importância da profissão.
5: Quero desejar um feliz dia dos professores a todos os mestres que nos ensinam e nos inspiram todos os dias. Parabéns pelo seu dia.
1: Na apresentação da Voz do Brasil, Luciano Seixas e Mariana Jungmann.
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1: A segurança nas rodovias é um dos pontos da Política Nacional de Conectividade em Rodovias, lançada hoje.
2: O projeto prevê dobrar a cobertura de telefonia móvel nas estradas federais.
1: A iniciativa busca reduzir áreas sem sinal, aumentando a segurança dos motoristas.
4: Lançada na sede da Bolsa de Valores em São Paulo, a Política Nacional de Conectividade em Rodovias. A medida prevê a conexão de internet em toda a extensão das BR-101, 116, 135, 163, 242 e 364. De acordo com o ministro das Comunicações, Frederico Filho, entre as ações para viabilizar a ampliação da conectividade nas estradas, está o compartilhamento de sinal entre as operadoras.
6: As operadoras vão abrir o sinal entre si, onde uma operadora ao longo da rodovia, não necessariamente a própria operadora vai ter a cobertura completa, tá? Então isso já vai ter um acordo entre as operadoras, que representa 13 mil quilômetros essa iniciativa.
4: O ministro dos Transportes, Jorge Santoro, acredita que com a conectividade será possível reforçar a prevenção de acidentes, melhorar a logística e aumentar a segurança das cargas que transitam nas rodovias do país.
7: E isso vai gerar um mecanismo de segurança pública muito eficiente para a gente poder avançar no controle das nossas cargas pelo país.
4: Com conectividade, motoristas e passageiros também terão melhores condições de pedir ajuda em emergências, comunicar acidentes e acionar serviços de socorro como o SAMU e os bombeiros, além de facilitar a comunicação durante os deslocamentos. Reportagem Luana Karen.
2: Federal, em ação conjunta com vários órgãos, atua para combater os incêndios florestais no estado do Amazonas.
1: O Ministério da Justiça e Segurança Pública vai enviar até a semana que vem bombeiros da Força Nacional para reforçar a operação por conta dos efeitos do El Niño.
2: A Polícia Federal abriu investigação para apurar possível ação humana na origem dos incêndios.
3: Até 21 de outubro, o Ministério da Justiça e Segurança Pública vai enviar ao Amazonas 29 bombeiros e 9 viaturas para reforçar a equipe da Força Nacional de Segurança Pública que trabalha no enfrentamento aos incêndios florestais no estado. Com mais este apoio, chega a 160 o número de profissionais que atuam na floresta para conter o avanço dos focos de calor. Segundo o Centro Gestor e Operacional do Sistema de Proteção da Amazônia, Amazônia, sem CIPAM, o Amazonas registrou 1.380 focos de incêndio nos 10 primeiros dias de outubro. Mas, de acordo com o ministro do Meio Ambiente e Mudança do Clima, João Paulo Capobianco, o quadro já começa a mudar.
8: Houve uma redução nos eventos de queimadas e incêndios e há um indicativo de redução de novos focos. Precisamos intensificar as ações.
3: O ministro também afirmou que a Polícia Federal vai investigar possível ação humana na origem dos incêndios.
8: O novo passo agora é a investigação criminal para identificar quem está operando esse conjunto enorme de incêndios e verificar se há uma organização por trás disso.
3: O Ministério da Integração e do Desenvolvimento Regional reconheceu a situação de emergência decretada pelo governo do Amazonas em 36 municípios do estado. Além de Manaus, o Maitá, Lábrea e Apuí, no sul amazonense, também vão receber apoio para ações de prevenção e combate aos incêndios florestais. Os estados também estão capacitando 5 mil bombeiros, brigadistas e integrantes de povos e comunidades tradicionais com apoio do Fundo Amazônia. Reportagem Graziele Bezerra.
1: A Companhia Nacional de Abastecimento, o CONAB, divulgou nesta quinta-feira o primeiro levantamento da safra de grãos 2026-2027.
2: De acordo com a pesquisa, a produção brasileira pode ultrapassar 367 milhões de toneladas.
1: A projeção para o novo ciclo indica crescimento de 1,4% no volume a ser colhido.
9: A estimativa é que a produção de grãos no país seja de 367 milhões e 100 mil toneladas. Os dados foram divulgados pela Companhia Nacional de Abastecimento, a CONAB. De acordo com a pesquisa, a produção de soja pode chegar a 181 milhões e 600 mil toneladas, com aumento na área semeada. Com isso, as exportações de soja em grãos estão estimadas em 117 milhões de toneladas. Fabiano Vasconcelos é gerente de acompanhamento de safras da CONAB. Ele explica que as condições climáticas de outubro influenciaram no desenvolvimento dos plantios no país.
10: Em relação à temperatura, isso é importante porque a gente tem visto aí temperaturas acima da média em grande parte do país, né, de uma maneira geral, especialmente ali na região norte, nordeste, centro-oeste. E a previsão para outubro, a previsão do IMED também indica temperaturas médias favoráveis ali ao desenvolvimento das lavouras em grande parte do país.
9: Para o milho, o volume total da produção pode chegar a 148 milhões de toneladas. Para o ciclo 2026-2027, a CONAB também prevê um aumento de 6,6% no consumo interno do cereal, impulsionado pela produção de etanol. Com locução de Thaís de Araújo, reportagem Márcia Fernandes.
2: O Dia Mundial da Alimentação é celebrado no dia 16 de outubro.
1: No Brasil, o Programa de Aquisição de Alimentos leva a produção de agricultores familiares para diversos segmentos da sociedade.
2: Entre eles, as cozinhas solidárias, que alimentam pessoas em situação de vulnerabilidade social.
11: Em Brasília, o Programa de Aquisição de Alimentos, o PAA, conecta produtores rurais a organizações comunitárias que preparam refeições para a população em situação de vulnerabilidade social. A produtora rural Rosana Alves do Nascimento, de São Sebastião, no Distrito Federal, trabalha há mais de 20 anos na atividade e relata sua experiência com o programa.
12: Tem o produtor que está lá com sua produção sem ter como escoar e tem as pessoas que estão precisando do alimento.
11: O Programa de Aquisição de Alimentos compra produtos da agricultura familiar e destina alimentos a iniciativas de atendimento à população em situação de insegurança alimentar. Entre as iniciativas estão as cozinhas solidárias. No Distrito Federal, a cozinha solidária Comidinha da Vovó participa dessa atividade. A responsável pelo espaço, Mãe Maria do Cerrado, relata as dificuldades enfrentadas antes de ter acesso aos alimentos.
13: Quantas vezes a gente ia para feira, no final da feira, tudo que jogavam fora, a gente pegava. A gente pegava que eles chamavam de lixo.
11: No Distrito Federal, a Companhia Nacional de Abastecimento, a CONAB, coordena a execução do programa em parceria com associações e cooperativas de agricultores familiares. Segundo a superintendente regional da CONAB, no DF, Regina Célia Santos, cerca de 30 associações e cooperativas participam do programa que permite a comercialização da produção de agricultores familiares.
14: Estamos falando aí num público com certeza de mais de 1.000 agricultores familiares individuais que conseguem escoar seus alimentos.
11: A ministra do Desenvolvimento Agrário e Agricultura Familiar, Fernanda Machiavelli, destaca a importância do trabalho conjunto entre produtores rurais e organizações comunitárias.
14: Isso se deve ao trabalho integrado da sociedade civil, que se organizou e criou esses espaços das cozinhas solidárias, levando o alimento que hoje chega nas comunidades urbanas, alimentando as famílias brasileiras.
11: Entre 2023 e 2026, o programa de aquisição de alimentos atendeu 140 mil agricultores. Em todo o país, mais de 2.600 cozinhas solidárias foram mapeadas. Reportagem Pablo Mundim.
1: Pois é, e as cozinhas solidárias são parte de um sistema maior que está completando 20 anos.
2: É o Sistema Nacional de Segurança Alimentar e Nutricional, o SISAM, que reúne e dá estrutura às políticas públicas de combate à fome.
1: Nós conversamos com Valéria Buriti, secretária extraordinária de combate à fome e à pobreza do governo federal, sobre o funcionamento do SISAM e a participação da sociedade civil, de estados e de municípios. Acompanhe.
2: Olá, secretária Valéria, bem-vinda à Voz do Brasil. Um prazer ter a senhora conosco para a gente falar de 20 anos, né, do Sistema Nacional de Segurança Alimentar e Nutricional, o SISAM. A senhora pode começar, então, explicando para a gente o que, que é o SISAM, como é que ele se relaciona com a saída do Brasil do mapa da fome?
15: Claro. Primeiro, eu agradeço a oportunidade de estar aqui. Eu sempre fico muito emocionada de estar na Voz do Brasil, um programa que eu escuto desde criança. Então, é sempre uma emoção estar aqui com vocês, agradecer o espaço. E o Sistema Nacional de Segurança Alimentar e Nutricional, o SISAM, assim como existe o SUS para garantir a saúde, assim como existe o SUAS, né, para garantir proteção para as pessoas mais vulneráveis, foi criado um sistema para garantir a alimentação como direito. Então, quando a gente olha para as causas de fome, de insegurança alimentar, obesidade, as diferentes formas, né, de insegurança alimentar, a gente vê que precisa trabalhar garantia de renda para que as pessoas possam comprar comida, produção de alimentos, para a gente ter produção de alimentos e disponibilidade de alimentos, cuidar do preço dos alimentos, é passar informação para que as pessoas, quando comprem alimentos que façam bem para a saúde. Ou seja, a gente está falando de um conjunto de ações. E o sistema, ele visa justamente isso, garantir que cada ministério tenha como objetivo comum isso. Todas as minhas políticas vão ter impacto para garantir o direito à alimentação, e pensar também como que essas políticas podem se integrar. E uma outra dimensão importante desse sistema é também dialogar com a sociedade civil para entender quais são os problemas que o governo tem que superar, se as políticas públicas estão sendo bem executadas, estão gerando resultado, para que a gente consiga atingir esse objetivo de garantir o direito à alimentação.
2: Pois é, vamos destrinchar tudo isso um pouco mais, porque o SISAM está estruturado em 3 pilares, a gente vai falar sobre todos eles, e um deles é essa coordenação governamental, né? Quais são as políticas públicas que hoje são abarcadas pelo SISAM, as políticas de governo federal?
15: Bem, eu acho que a primeira que eu acho que vale a gente destacar é justamente a gente retomar todas as pesquisas, informação, para entender como que está a situação de segurança alimentar e nutricional do nosso país, né? Onde que a gente tem mais problemas, né? Olhar também para toda a situação de produção de alimentos. Então, a primeira política é essa, da gente ter um conjunto de informações para a gente se organizar como governo e trabalhar melhor. E a partir daí, a gente mobiliza os ministérios. Então, a gente tem um plano de segurança alimentar e nutricional que vai reunir aí programas como o Bolsa Família, para garantir renda, vai garantir programas de fortalecimento da produção de alimentos, vai garantir alimentação escolar, o reajuste do valor repassado para alimentação escolar. Então, essas ações, elas estão reunidas num plano para que a gente consiga, juntando esse conjunto de ações do governo, garantir alimentação para todas as pessoas, considerando as diferentes realidades que a gente tem no nosso país, né?
2: E você mencionou também a questão da sociedade civil, né? A gente tem um pilar estruturado na participação social no SISAM, que quer dizer que o governo não pensa sozinho o combate à fome, né? Como é que funciona essa interação com a sociedade civil?
15: Ótimo. Então, essa pergunta é importante, porque a participação social, ela é uma parte importante desse sistema. Quando a gente olha, por exemplo, para o programa de aquisição de alimentos, que é um programa que compra da agricultura familiar e entrega para a rede de assistência social foi um programa criado no Conceia. Quando a gente olha para o Programa Nacional para fortalecer a agricultura familiar, quando a gente pensa no Plano Safra, ele foi criado no Conceia, que é o Conselho de Participação da Segurança Alimentar e Nutricional. Então, a participação social, ela é fundamental para que aquilo que a gente faz seja efetivo. Por quê? A sociedade vai dizer quais são os problemas que ela está vivendo, né? E a partir dessa vivência com a sua realidade é que a gente vai construir uma política pública.
2: E aí ela traz para o governo, né?
15: Exatamente. Isso. Cisternas, por exemplo, surge da sociedade. As pessoas que viviam na região do semiárido começam a captar água da chuva para consumir água da chuva para a produção de alimentos. E isso vira uma política pública. Agora, na pandemia, a gente teve outro exemplo, que são as cozinhas solidárias, né? Então, as comunidades que se organizaram para entregar refeições. Isso hoje também é uma política pública. Então, a participação social, ela garante que as políticas sejam mais responsivas, que ela consiga, de fato, enfrentar os problemas que a gente tem para garantir a alimentação em diferentes contextos.
2: Agora, a gente tem também a esfera federativa, que é o terceiro pilar, que não é menos importante, porque é lá no estado, no município, que as políticas são aplicadas na ponta, né? Queria que a senhora também falasse um pouco sobre como é essa interação.
15: Perfeito. De fato, é no município que as pessoas vivem, né? Então, é lá que elas vão ter acesso a um restaurante comunitário, a uma cozinha, a uma feira, a alimentação escolar. É lá que elas são, né, encontram os centros de referência e assistência social para ter acesso ao Bolsa Família. Então, o município é onde as pessoas vivem e é onde as políticas públicas chegam, de fato, para alcançar as pessoas. O governo federal dialoga, organiza, coordena, cofinancia programas. O estado tem esse papel de coordenar os municípios e organizar políticas que são maiores, mais abrangentes, e no município a vida das pessoas acontece. Então, o CISAM busca organizar essa grande conversa. Governo federal, governo estadual, governo municipal, como que a gente pode acompanhar essa situação de segurança alimentar? Que estratégias conjuntas a gente pode ter para garantir que as pessoas se alimentem bem? E agora, quando a gente fez o Plano Brasil Sem Fome, foi muito importante esse processo de mobilizar estados e municípios para que eles colocassem esse tema na agenda. E aí a gente junta esses esforços do governo federal, do governo estadual, do governo municipal, e com isso a gente consegue melhores resultados, porque é mais gente trabalhando junto para o mesmo objetivo, que é garantir a alimentação adequada.
2: E é a prefeitura também que mapeia, né, onde é que estão, é a prefeitura que sabe onde é que estão as pessoas que precisam desse tipo de política também, né?
15: Exatamente. E primeiro, a gente tem muitos recursos federais que são geridos pela prefeitura. Então, mesmo os programas que têm recurso do governo federal, a prefeitura tem essa responsabilidade de fazer a gestão desses recursos, né? Por Bolsa Família, por exemplo, que é um recurso que sai do governo federal, mas quem faz a gestão é a prefeitura. Então, é importante ter esse diálogo para que a gente consiga se organizar. E a gente tem algumas pesquisas com o nosso IBGE que mostra que tem muitas ações nos municípios de segurança alimentar. Desde feiras, agricultura urbana, compra da agricultura familiar. Então, é importante esse diálogo para que essas ações estejam melhor organizadas e possam ser mais efetivas.
2: Muito bem, nós conversamos com Valéria Buriti, secretária extraordinária de combate à fome e à pobreza. Muito obrigada, secretária, pela sua entrevista à Voz do Brasil.
15: Eu que agradeço, Mariana. Um prazer poder falar dos 20 anos do CISAM aqui.
1: Hoje, 15 de outubro, é o Dia do Professor, uma data para celebrar quem dedica a vida a formar o futuro do país.
2: De acordo com dados do Censo Escolar, o Brasil tem mais de 2 milhões e 400 mil docentes na educação básica, com ampla maioria feminina.
1: O levantamento foi divulgado hoje pelo Instituto Nacional de Estudos e Pesquisas Educacionais, Anísio Teixeira, o INEP.
16: O que é ser professor? É muito mais do que ensinar a ler, escrever ou fazer contas. É compartilhar conhecimento, despertar a curiosidade e ajudar a transformar vidas. É o que responderam alguns professores que conversamos.
17: Eu sou o professor Guilherme Schinzel e ser professor para mim é ajudar uma geração a pensar, a entender o universo e também ser um mediador de forma humana no mundo em que a IA está dominando. fazendo com que eles consigam resolver problemas, pensar de maneira abstrata e combater informações que são erradas através do método científico e usando a física como base para todo o procedimento de aprendizado.
18: Meu nome é Lúcia Oliveira, sou professora de português. Ser professor é ser evolução na sociedade, transformando vidas, transformando o mundo.
19: Sou Matheus Antônio, sou professor de biologia e para mim ser professor é dar voz para quem não tem voz e caminhar junto com quem trabalha junto com a gente, com quem aprende conosco. A minha percepção é que quem estrutura uma sociedade, né, desde o início, somos nós, professores.
16: O Brasil conta com mais de 2 milhões e 400 mil professores na educação básica, segundo dados do censo escolar relativos a 2025. Os números foram divulgados pelo INEP nesta quinta-feira. As mulheres representam a maioria dos profissionais. Em 2025, eram quase 1 milhão e 900 mil professoras, o equivalente a 78,8% do total. E neste Dia do Professor, os alunos trazem seu agradecimento aos mestres de sala de aula.
20: Meu nome é Maria Catarina e quero agradecer todos os professores do Brasil.
21: Olá, meu nome é Bruno, eu tenho 13 anos e estou no 7º ano. Pela minha vida, já passaram muitos ótimos professores e tenho certeza de que muitos outros passarão pelo meu caminho. Por isso, quero agradecer todos os que escolheram essa bela profissão e desejar um feliz dia a todos os professores.
22: Olá, o meu nome é Eves. Hoje é dia de comemorar. Quero desejar um feliz dia dos professores a todos os mestres que nos ensinam e nos inspiram todos os dias. Parabéns pelo seu dia.
16: Mais informações sobre a pesquisa em gov.br/inep. Reportagem Thaisa Vitória.
2: E 10 novos cursos gratuitos estão disponíveis para educadores na plataforma Avamec.
1: As formações oferecem certificado de conclusão e abordam temas como inteligência artificial, computação, redes sociais e educação antirracista.
2: Os cursos são voltados a professores do ensino fundamental e médio e a gestores escolares.
1: Para participar, basta acessar o site avamec.mec.gov.br, fazer o cadastro ou entrar com a conta gov.br e escolher a formação desejada.
2: A plataforma também oferece cursos para quem quer ampliar os conhecimentos e utilizar novas ferramentas no dia a dia escolar.
1: As fortes chuvas que atingem grandes centros urbanos costumam deixar prejuízos, sobretudo nas comunidades periféricas.
2: Para reduzir impactos de eventos climáticos extremos, a ciência está buscando soluções práticas e econômicas.
1: Uma pesquisa da Universidade Federal de Pernambuco encontrou uma medida simples para conter as enxurradas em áreas vulneráveis.
2: Você fica sabendo mais sobre essa alternativa no quadro Ciência na Prática.
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24: As memórias das fortes chuvas que arrasaram a cidade do Recife em maio de 2022 foram cruciais para a proteção de áreas de morro em zonas periféricas da capital pernambucana. Uma pesquisa mostra como o excesso de concreto nas cidades acelera o fluxo da água e agrava inundações.
25: Meu nome é Camila Salgueiro, atualmente eu sou doutoranda de engenharia civil, atuo bastante na área de drenagem urbana, modelagem hidrológica. A minha pesquisa, ela surgiu da minha vivência como cidadã recifense e sentiu na pele as consequências desse grande evento. E foi ainda mais delicada em áreas de morro, porque são áreas que a gente tem uma alta vulnerabilidade.
24: Após cruzar dados da Defesa Civil e analisar áreas críticas, como o Morro do Imbura de Cima, o estudo aponta que a solução não exige necessariamente grandes obras de infraestrutura. Alternativas aplicadas nas residências podem ser a chave para reter a água das chuvas.
25: Quando a gente tem mais vegetação, esse solo vai reter mais água. E quando a gente tem mais concreto, a gente tem o aumento do escoamento. Se a gente encontrou como medida adaptativa que mais estava de acordo com aquele morro específico, os reservatórios de armazenamento de água. Aquela água que antes escoava, elas começaram a ser retidas por essas caixas d'água que ficavam próximas aos telhados.
24: O objetivo da pesquisa agora é tirar a ideia do papel e aplicar as técnicas na vida concreta, diante de um clima cada vez mais imprevisível.
25: Para gente resolver alguns problemas de drenagem, não necessariamente a gente precisa construir grandes estruturas. A gente conseguiu entender que algumas soluções atuam na água escoada antes que ela chegue no sistema de drenagem. Os eventos extremos, eles não vão parar de acontecer. E a gente está no momento de adaptar a nossa realidade para isso.
24: Acompanhe a pesquisa na página da Universidade Federal de Pernambuco. E esse foi o Ciência na Prática, com produção de Warby Calil e edição de Edinaldo Júnior. E nosso encontro com o Saber Científico volta na próxima semana. Até lá.
1: E que tal começar o ano vivendo de perto o dia a dia de um pesquisador? Estudantes do segundo ano do ensino médio e professores da rede pública estadual podem se inscrever no programa Futuras Cientistas 2027 até o dia 26 de outubro.
2: São 470 vagas gratuitas para incentivar a participação de mulheres nas áreas de ciência, tecnologia, engenharia e matemática.
1: As selecionadas vão participar de atividades de pesquisa em universidades e laboratórios, presencialmente ou pela internet. Entre os dias 4 e 29 de janeiro do ano que vem.
2: Para se inscrever, é só acessar o site futurascientistas.com.br. Mas atenção, é preciso ter cadastro na plataforma Lattes do CNPq.
1: E essas foram as notícias do governo federal.
2: Uma realização da Secretaria de Comunicação Social da Presidência da República.
1: Com produção da empresa Brasil de Comunicação.
2: Fique agora com as notícias do Poder Judiciário e do Congresso Nacional. Boa noite.
1: Boa noite, até amanhã.
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5: Supremo Tribunal Federal invalida cobrança previdenciária de empregadores rurais, pessoas físicas, no período anterior a 1º de janeiro de 2018.
6: Após decisão do presidente do Superior Tribunal de Justiça, está mantido o jogo entre Vasco e Boca Juniors no Maracanã.
5: Tribunal Superior Eleitoral aprova mudanças nas regras de propaganda eleitoral entre turnos.
6: Boa noite, eu sou Marcela Luiz.
5: E eu sou Walter Lima.
6: O plenário do Supremo Tribunal Federal decidiu nesta quinta-feira que é inconstitucional a cobrança previdenciária ao Fundo de Assistência do Trabalhador Rural, o Fundo Rural, de empregadores rurais, pessoas físicas, sobre a venda da produção no período anterior a 1º de janeiro de 2018.
5: O Fundo Rural é uma contribuição para a Previdência Social cobrada sobre a venda de produtos rurais. Marcelo Della Libera.
7: O caso chegou ao Supremo por meio de uma ação da Associação Brasileira de Frigoríficos, a Abrafrigo. A entidade questionava a cobrança da contribuição sobre o valor das vendas dos produtos rurais. Antes, o cálculo era feito com base na folha de pagamento dos funcionários. Os ministros também analisaram se as empresas que compravam os produtos rurais eram responsáveis por recolher essa contribuição em nome dos produtores. Por maioria, o Supremo seguiu o entendimento do ministro Dias Toffoli, que reajustou o voto na sessão desta quinta-feira. Para ele, a lei da época não definiu todos os elementos necessários para criar a cobrança sobre a venda da produção rural. Com isso, a contribuição foi considerada inconstitucional para o período anterior a 1º de janeiro de 2018. A modulação dos efeitos da decisão será definida posteriormente.
6: A proposta de emenda à Constituição, que reduz a jornada semanal para 40 horas e acaba com a escala 6x1, foi aprovada no Congresso Nacional.
5: Agora as mudanças serão graduais e começam 2 meses após a publicação da emenda. Breno Perrucci.
8: É isso aí. Essa aprovação dá direito a 2 dias de repouso remunerado por semana aos trabalhadores, um deles preferencialmente aos domingos, sem redução salarial. Com isso, a jornada de trabalho passa para 40 horas, limitada a 8 horas diárias, o que fortalece o cuidado com a saúde do trabalhador e a promoção do trabalho decente.
6: Após decisão do presidente do Superior Tribunal de Justiça, ministro Luiz Felipe Salomão, está mantido o jogo entre Vasco e Boca Juniors pela semifinal da Sul-Americana no Maracanã, no Rio de Janeiro.
5: A partida será terça-feira, 20 de outubro, às 21h30. Fátima Uchoa.
3: A Fla-Flu Serviços, empresa criada por Flamengo e Fluminense para a gestão do complexo do Maracanã, pediu a suspensão da decisão da Justiça do Rio que autorizou o jogo no estádio, alegando que poderia agravar o desgaste do gramado em razão do curto intervalo entre os jogos e apontou possíveis riscos à segurança. A empresa também questionou a transferência ou a remarcação da partida de basquete entre Flamengo e Botafogo prevista para o Maracanãzinho. Mas o ministro Salomão entendeu que a Fla-Flu não tem legitimidade jurídica para esse tipo de pedido no STJ, já que por se tratar de empresa privada não atua na defesa de interesse público. Além disso, não apresentou elementos concretos que demonstrassem risco grave à ordem ou à segurança públicas.
6: O Tribunal Superior Eleitoral aprovou mudanças nas regras de propaganda eleitoral entre turnos.
9: A principal mudança cria uma exceção ao prazo de 48 horas para o uso em campanha de endereços eletrônicos registrados na Justiça Eleitoral entre o primeiro e o segundo turno das eleições. Vitor Struck.
10: Com a alteração, as candidaturas poderão usar os endereços eletrônicos de campanha imediatamente após o registro na Justiça Eleitoral. Para o presidente do TSE, o ministro Cássio Nunes Marques, a mudança tem o objetivo de assegurar a utilização efetiva dos meios digitais de comunicação, favorecendo a ampla circulação de ideias e propostas, sem prejuízos à fiscalização.
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6: Uma boa noite.
9: E até amanhã.
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1: Eu sou Humberto Pinheiro e estes são os destaques de hoje do Jornal do Senado, que começa agora. Senado aprova aumento do limite de faturamento do MEI para até R$140 mil. Aprovada MP que exige exame para exercício da medicina. PEC da Segurança Pública. Presidente do Senado adia votação devido a impasse sobre o texto. Boa noite. Quem trabalha por conta própria poderá faturar mais, sem precisar deixar a categoria de microempreendedor individual, o MEI. O Senado aprovou hoje o projeto que amplia gradualmente o limite de faturamento anual, dos atuais R$80 mil para R$110 mil, e posteriormente para R$140 mil. A mudança pode beneficiar milhões de pequenos empreendedores. Os detalhes com o repórter Alexandre Campos.
2: Essa mudança vai corrigir distorções geradas pela inflação, que de 2016 para cá foi de 55,4%. Sem qualquer ajuste no limite de enquadramento, muitos microempreendedores individuais passaram a faturar mais que R$81 mil por ano e, com isso, perderam os benefícios do Simples Nacional. Relator do projeto em plenário, o senador Carlos Fávaro, do PSD de Mato Grosso, destacou a importância da iniciativa para esse segmento.
3: O regime MEI frequentemente constitui a primeira etapa da trajetória empresarial. É este ambiente simplificado que trabalhadores autônomos, prestadores de serviço, pequenos comerciantes e produtores rurais iniciam a sua experiência empreendedora.
2: O projeto, que segue para a sanção presidencial, ainda permite que esses empresários individuais possam contratar até 2 empregados que recebam um salário mínimo mensal ou o piso da categoria. Atualmente, o limite é de apenas 1 empregado. Além disso, o texto prevê o perdão de dívidas com a União, constituídas até 13 de outubro deste ano, referentes à contribuição para a Seguridade Social do empresário, na condição de contribuinte individual, bem como os juros e multas a ela associados.
1: E o presidente do Senado, Davi Alcolumbre, anunciou hoje que o Congresso vai promulgar nesta sexta-feira 2 emendas à Constituição, a que acaba com a escala de 6 dias de trabalho por 1 de descanso e garante 2 folgas a cada 5 dias trabalhados, sem redução salarial, e a que assegura a aposentadoria especial e regras de estabilidade para agentes comunitários de saúde e de combate às endemias. Durante a votação da proposta sobre a jornada de trabalho, nesta quarta-feira, Alcolumbre afirmou que a mudança representa uma transformação significativa para os trabalhadores brasileiros. Os detalhes com o repórter Herman Kulitz.
4: Ao abrir a sessão deliberativa, Davi Alcolumbre destacou que cumpriu a promessa de levar o fim da escala 6-1 ao plenário logo após o primeiro turno das eleições. O presidente do Senado ressaltou que 1 dia a mais de folga representa uma mudança gigantesca para quem acorda cedo e pega transporte público, permitindo mais convivência com a família, cuidados com a saúde e tempo para o descanso.
5: À primeira vista, pode parecer uma mudança sutil, mas para quem acorda cedo, pega ônibus lotado, cumpre sua jornada e volta para casa no fim do dia, esta mudança é gigantesca. 1 dia a mais de descanso é mais tempo para a família. É mais tempo para acompanhar a vida dos seus filhos, para visitar os seus pais, para estar presente.
4: Com a nova jornada, os trabalhadores passam a ter direito a 2 dias de descanso remunerado, sendo um deles preferencialmente aos domingos. A proposição ainda proíbe a redução do salário nominal, proporcional ou de qualquer espécie.
1: Nova avaliação sobre a qualidade da formação dos futuros médicos foi aprovada pelo Senado na tarde de hoje. A medida provisória cria o Enamed, exame que avalia a formação médica no país. Repórter Patrícia Oliveira.
6: A comissão mista do Congresso, criada para analisar a medida provisória que exige o ENAMED para o exercício da profissão de medicina, aprovou o relatório do deputado Dr. Luizinho, do Progressistas do Rio de Janeiro. O texto propõe 3 etapas de avaliação: ao final do 2º, do 4º e do 6º ano de curso.
7: Se um estudante apresentar desempenho suficiente nas primeiras etapas, haverá tempo hábil para identificação de lacunas de aprendizado e adoção de medidas corretivas.
6: O presidente da comissão, senador Camilo Santana, do PT do Ceará, elogiou o trabalho conjunto para a elaboração do texto.
8: Uma construção coletiva, de um consenso, para que a gente possa garantir a melhoria da qualidade dos nossos formandos na área da medicina, que é crucial para a vida do cidadão e cidadã brasileira.
6: Cursos de medicina que apresentarem desempenho insatisfatório poderão ser submetidos à supervisão pelo MEC. A legislação atual prevê sanções como redução no número de vagas autorizadas e a suspensão de vestibulares para medicina.
1: A senadora Daniela Ribeiro, do PP da Paraíba, ressaltou a importância da educação e do pensamento crítico para o exercício da cidadania. A parlamentar também criticou a polarização política e afirmou que a divisão tem feito mal ao país. Ao citar o segundo turno das eleições, marcada para o próximo dia 25, quando serão eleitos o presidente da República e governadores de 5 estados e do Distrito Federal, Daniela Ribeiro defendeu que a população exerça o direito ao voto
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0: Valorizar a carreira docente. Entre as propostas, incentivos para a entrada de jovens na profissão e até a garantia de isenção do imposto de renda para professores. Os detalhes com o repórter Rodrigo Rezende.
1: O Censo Escolar de 2024 aponta que o Brasil possui cerca de 2,4 milhões de professores, sendo que 1,9 milhão de profissionais são da rede pública. Mas há um risco de um apagão de profissionais na educação básica. O Congresso discute diversos projetos para atrair jovens à carreira docente. Um deles, apresentado pelo senador Fabiano Contarato, do PT do Espírito Santo, quer isentar do imposto de renda os docentes que ganham até 10 mil reais.
2: Eu apresentei um projeto de lei para garantir isenção de imposto de renda para todo professor da rede pública, privada, da educação básica ao ensino superior e ganhar até 10 mil reais. É mais uma forma você valorizar quem transforma o sonho em realidade.
1: Também está em debate no Senado, na Comissão de Educação, uma proposta que estabelece que professores e outros profissionais da educação que trabalham em escolas públicas, estaduais, distritais e municipais tenham direito à mesma alimentação escolar oferecida aos estudantes durante o período letivo. A relatoria é do senador Paulo Paim, do PT do Rio Grande do Sul.
0: E o presidente do Senado, Davi Alcolumbre, decidiu retirar de pauta a proposta de emenda à Constituição da Segurança Pública. A proposta, que reorganiza a segurança pública no país e prevê regras mais rigorosas contra facções criminosas, milícias e autores de crimes violentos, estava na pauta da sessão desta tarde. O texto recebeu parecer favorável do senador Rogério Carvalho, do PT de Sergipe. Segundo Alcolumbre, devido ao impasse sobre pontos do texto, entre eles a inclusão da redução da maioridade penal, é preciso dar mais tempo para o consenso. A PEC prevê maior integração entre as forças de segurança da União, dos estados e dos municípios, além de mudanças no sistema prisional, na atividade de inteligência e no financiamento do setor. A proposta também determina punições mais duras para integrantes de facções e milícias, amplia os direitos das vítimas de crimes e abre caminho para a criação de polícias municipais. O texto ainda busca garantir repasses de recursos federais para a segurança pública e o sistema prisional. Edição de Paula Grova e trabalhos técnicos de Eliseu Caires. O Jornal do Senado fica por aqui. Acompanhe agora as notícias da Câmara dos Deputados. Boa noite e até amanhã.
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4: Plenário da Câmara perdoa dívidas do microempreendedor individual.
5: Avança a proposta que extingue taxa paga pelas operadoras de celulares.
4: Plenário rejeita o uso de recursos públicos para socorrer bancos em crise.
5: Boa noite. Deputados rejeitam texto apresentado pelo relator ao projeto que permite o uso de recursos públicos para salvar bancos em dificuldade. O repórter Antônio Vital tem os detalhes.
6: Por uma diferença de apenas 5 votos, o plenário da Câmara rejeitou o texto apresentado pelo relator a um projeto que criava novas regras para enfrentar crises em bancos e outras instituições financeiras. Entre outras medidas, a proposta permitia o uso de recursos públicos para socorrer bancos em situações excepcionais, como crises que ameacem a estabilidade do sistema financeiro. Nesses casos, o governo federal poderia conceder empréstimos ou realizar capitalização temporária das instituições. O projeto foi apresentado pelo governo em 2019, ainda na administração Jair Bolsonaro, e foi alterada pelo relator, deputado Marcelo Queiroz, do PSDB do Rio de Janeiro. A proposta que foi a voto mantinha o atual Fundo Garantidor de Crédito, financiado pelos próprios bancos para garantir depósitos de clientes de bancos em dificuldades. E, além disso, criava outro fundo, chamado Fundo de Resolução, destinado a ajudar os bancos por meio de empréstimos e capitalização. O projeto também previa uma sequência para o eventual socorro com dinheiro público. Primeiro, algumas dívidas deveriam ser assumidas por acionistas e determinados credores. Em seguida, seriam usados recursos do Fundo de Resolução. Se essas medidas fossem insuficientes, o governo federal poderia emprestar recursos ao fundo com a anuência do Conselho Monetário Nacional e posterior análise pelo Senado. A proposta foi criticada pelo governo.
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8: Nesse projeto, uma situação que preocupa muito, que é colocar recursos públicos em caso de haver problemas com os bancos que porventura tenham dificuldades econômicas. Eu lembro que o PROE, lá em 1995, já fez isso, a um custo de 16 bilhões de reais à época, por conta de 5 bancos. Agora não se fala em 5 bancos, 6 bancos, 1 banco, 2 bancos. Se fala em problema sistêmico. Mas sistêmico é muito genérico, senhor presidente.
6: O relator, deputado Marcelo Queiroz, do PSDB do Rio de Janeiro, disse que as medidas previstas no projeto já são adotadas em diversos países e que é necessária uma proposta que evite o risco para a economia provocada por dificuldade de grandes instituições financeiras.
9: O que esse projeto está fazendo aqui é exatamente fortalecendo e impedindo uma crise. Agora, o projeto ele estabelece 7 travas. Ora, óbvio, se quebrar um dos 3 maiores bancos, qual é a outra solução que não seja o uso de dinheiro público? Qual? O que, que a gente vai fazer? Se quebrar um dos 4 principais bancos do Brasil, a gente vai cruzar os braços? Tudo que a gente não quer é a política interferindo para salvar banco.
6: A rejeição da proposta não significa que o projeto original será arquivado. Existem brechas regimentais para a retomada da votação, o que vai depender de decisão da mesa diretora da Câmara. Após a rejeição do texto, a sessão foi encerrada. Da Rádio Câmara de Brasília, Antônio Vital.
4: Mauro Benevides Filho, do União do Ceará, foi contra o projeto que permite ao Tesouro Nacional socorrer bancos e alerta para o uso.
9: Dinheiro público. Qual? O que, que a gente vai fazer? Se quebrar um dos 4 principais bancos do Brasil, a gente vai cruzar os braços? Tudo que a gente não quer é a política interferindo para salvar banco.
6: A rejeição da proposta não significa que o projeto original será arquivado. Existem brechas regimentais para a retomada da votação, o que vai depender de decisão da mesa diretora da Câmara. Após a rejeição do

0: responsáveis respondam pelas dívidas.
1: Mauro Benevides Filho lembra que o sistema bancário já dispõe do fundo garantidor. Ele cita problemas dos bancos de Brasília e Master, diz que apresentou uma emenda ao projeto para reforçar a responsabilização patrimonial dos envolvidos, mas pede a rejeição imediata do texto.
2: Trabalho.
0: Leonardo Monteiro, do PT de Minas Gerais, defende a mudança na organização da jornada de trabalho com 40 horas semanais e 2 dias de descanso sem redução salarial. Segundo ele, a mudança torna as condições de trabalho mais justas, beneficiando todos os trabalhadores.
1: Leonardo Monteiro cita sua trajetória e de outros agentes públicos como trabalhadores para reforçar a importância dos sindicatos e da participação política na defesa dos direitos trabalhistas. Ele pede atenção da população à votação no Senado para o fim da escala 6x1.
2: Ciência e tecnologia.
0: Economia para empresas de telecomunicações está mais próxima com a aprovação de um projeto pela Câmara. O texto ainda precisa ser examinado pelo Senado. A reportagem é de Paula Bittar.
3: A Comissão de Constituição e Justiça da Câmara aprovou uma proposta que elimina a incidência da taxa de fiscalização de funcionamento sobre telefones celulares. A taxa é um dos itens que compõem o Fundo de Fiscalização das Telecomunicações, Fistel, utilizado para custear as atividades da Agência Nacional de Telecomunicações. De acordo com a legislação, a tarifa, cujo valor por celular é de R$13 por ano, é paga pelas concessionárias, permissionárias e autorizadas de serviços de telecomunicação e de radiofrequência. A proposta que elimina a incidência da taxa de fiscalização de funcionamento sobre telefones celulares segue agora para a análise do Senado Federal. Da Rádio Câmara de Brasília, Paula Bittar.
2: Eleições.
1: Dandara, do PT de Minas Gerais, agradece aos mais de 100 mil eleitores que garantiram sua reeleição e reafirma seu compromisso com os trabalhadores. Ela defende o fim da escala 6x1 e alerta para possíveis articulações que, segundo afirma, poderiam prejudicar a medida.
0: Dandara também denuncia o que considera restrições à divulgação de conteúdos políticos nas redes sociais e anuncia um canal para receber relatos de possíveis casos de censura digital. Ela afirma que pretende encaminhar as denúncias a organismos internacionais de direitos humanos.
1: Carla Dixon, do PL, lamenta não ter sido reeleita. Apesar disso, ela reafirma seu compromisso com as famílias atípicas do Rio Grande do Norte e cobra do parlamento a votação de projetos de assistência e geração de renda para mães cuidadoras.
0: Entre as propostas defendidas por Carla Dixon estão a criação do MEI atípico, que permitiria o empreendedorismo sem a perda imediata do benefício de prestação continuada. Ela também reivindica simplificar a comprovação das condições de saúde de pessoas com deficiência.
1: Paulo Soares, do Podemos de São Paulo, encerra seu mandato com um balanço de suas ações pela saúde pública em Jaú e região, citando as Santas Casas, o Hospital Amaral Carvalho e a construção de um ambulatório médico de especialidades.
0: O deputado ressalta também a defesa dos setores calçadistas de Jaú e Coreiro de Bocaina. Segundo Paulo Soares, ainda que ele tenha passado pouco tempo no legislativo, foi o suficiente para aprender que é possível construir um país melhor trabalhando pela população, mesmo sem mandato.
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2: Educação.
1: Soraya Santos, do PL do Rio de Janeiro, defende mais apoio nas escolas para crianças com altas habilidades e superdotação. A deputada pede ainda medidas para facilitar o acesso à avaliação especializada, principalmente para famílias que não podem pagar pelos exames.
0: Soraya Santos propõe a criação de um prêmio para reconhecer boas práticas

0: de escolas, educadores e alunos na inclusão dessas crianças. Segundo ela, a iniciativa dá visibilidade a esses estudantes e incentiva um sistema educacional mais preparado para atender às suas necessidades.
1: Homenagem.
2: Piso salarial e plano de cargos e salários são algumas conquistas dos professores nos últimos anos. O presidente da Comissão de Educação da Câmara destacou esses e outros avanços para a categoria em entrevista ao repórter Luiz Cláudio Canuto.
3: 15 de outubro é Dia do Professor, uma comemoração estabelecida em 63 durante o governo João Goulart. O Brasil tem 2 milhões e 400 mil professores que ensinam 47 milhões de estudantes. O presidente da Comissão de Educação da Câmara, deputado Benes Leocádio, do União do Rio Grande do Norte, em entrevista ao programa Painel Eletrônico da Rádio Câmara, afirmou que um dos desafios da educação hoje é a inteligência artificial. Ele, que morava na zona rural, tinha como grande barreira pesquisar em bibliotecas ou procurar um livro necessário para pesquisa. A passagem das décadas melhorou as condições dos alunos e também as dos professores.
4: A carreira passou a ter um reconhecimento e um respeito com plano de cargos, carreira e salário, com a lei que introduziu o piso do professor, a 11738/2008, né? Que foi um avanço muito grande, e agora com a decisão do Supremo Tribunal Federal, que garante também essa paridade para os professores contratados, porque antigamente a gente via muito na gestão pública contratação precária de profissionais ou de professores que ao término do período letivo eram dispensados.
3: Neste ano houve aumento do piso salarial em 5,4%. O valor passou a ser de R$5.130 para uma jornada de 40 horas semanais. O presidente da Comissão de Educação lembrou a previsão constitucional que obriga os entes federados a investirem 25% da receita de impostos e transferências em educação. O deputado Benes Leocádio destaca que o papel do legislativo tem sido cumprido por meio de avanços no setor, como a aprovação do novo Plano Nacional de Educação.
4: Que é uma das metas a serem alcançadas é essa formação ao máximo possível. É verdade que a gente tem pessoas que entraram há algumas décadas na carreira do magistério que ainda não tiveram essa condição, mas hoje a oferta, as condições que são colocadas para os profissionais são muito melhores e muito mais amplos. Eu acho que não é mais desculpa dizer que o poder público não cria essas condições. Hoje a gente vê as parcerias com as universidades públicas, com universidades privadas, com cursos de formação, para preparar esse professor.
3: O novo Plano Nacional de Educação para o período até 2036 foi sancionado em abril. Ele prevê aumento progressivo de investimento público em educação para 7,5% do Produto Interno Bruto em 2033 e de 10% do PIB em 2036. O plano também cria o Programa Nacional de Infraestrutura Escolar, destinando no mínimo 85% dos recursos para a educação básica. A origem do Dia do Professor remonta ao dia 15 de outubro de 1827, quando o imperador Dom Pedro I assinou um decreto que criou as escolas de primeiras letras no Brasil. Da Rádio Câmara de Brasília, Luiz Cláudio Canuto.
1: Esporte.
0: Júlio César Ribeiro, do Republicanos do Distrito Federal, reafirma o empenho pelo fortalecimento do esporte como instrumento de inclusão social. O deputado aponta a área entre as prioridades de seu mandato, ao lado da educação e da proteção de crianças, idosos e pessoas com deficiência.
2: Júlio César Ribeiro agradece aos mais de 90 mil eleitores que o reconduziram à Câmara dos Deputados nesta eleição. O parlamentar ressalta a trajetória de 14 anos de vida pública e se compromete a manter o diálogo com as comunidades do Distrito Federal para atender às demandas da população.
1: Saúde.
0: Ismael, do PL de Santa Catarina, manifesta preocupação com uma possível revogação da resolução que estabelece regras para o funcionamento das comunidades terapêuticas. Ele pede esclarecimentos ao governo e defende mais discussões sobre mudanças na regulamentação.
2: Ismael alega que a revogação compromete critérios de acolhimento e tratamento de pessoas com dependência química. Ele cita um levantamento sobre 513 comunidades terapêuticas que, segundo afirma, aponta resultados positivos na reabilitação de pessoas que concluíram o programa.
1: Economia.
0: O plenário da Câmara aprovou o projeto do governo que reajusta o limite de faturamento e perdoa dívidas de microempreendedores individuais. Quem acompanhou e tem os detalhes é o repórter Antônio Vital.
1: A Câmara dos Deputados aprovou o projeto do governo que aumenta o limite de receita bruta anual para os microempreendedores individuais, os MEIs. O projeto também perdoa dívidas dos microempreendedores com o governo federal. A medida beneficia aqueles que estão inscritos na dívida ativa até 13 de outubro de 2026, por conta de débitos com a Previdência. Hoje, podem ser enquadrados como MEI, pagando menos impostos, microempreendedores que faturem até R$ 81 mil por ano. O projeto aprovado aumenta esse limite para R$ 140 mil a partir de 2028. No ano que vem, regra de transição estabelece receita bruta de R$ 110 mil. O projeto também permite que o MEI contrate até 2 empregados. Hoje, pode contratar apenas 1. O texto aprovado concede ainda mais facilidades para os MEIs nas licitações públicas. A proposta atualiza para aproximadamente R$ 100 mil o valor das compras do governo destinadas exclusivamente a fornecedores que são microempreendedores individuais, no lugar dos atuais R$ 80 mil. Também permite que sejam realizadas licitações exclusivas para microempreendedores individuais em contratações de até R$ 25 mil. Ao apresentar a proposta, o governo argumentou que o limite de enquadramento como MEI está desatualizado desde 2018 e que o reajuste vai permitir um incremento dessas atividades. O impacto da medida é estimado em R$ 1,57 bilhão em 2027, R$ 3,15 bilhões em 2028 e R$ 3,38 bilhões em 2029. Já o benefício de perdão de dívidas abrange débitos que estão em cobrança administrativa ou judicial, parceladas ou não, inclusive aquelas objeto de acordos. A condição é que o microempreendedor abra mão de ações judiciais. A votação da proposta foi criticada pela oposição. Deputados do Novo e do PL cobraram cumprimento de acordo que teria sido feito com o governo quando a Câmara aprovou a proposta de emenda à Constituição que prevê o fim da escala 6x1. Esse acordo envolvia a aprovação da proposta em troca do reajuste do MEI e dos limites de faturamento para que uma pequena empresa seja enquadrada no Simples, o que ficou de fora do texto. O deputado Cabo Gilberto Silva, do PL da Paraíba, líder da oposição, disse que o texto aprovado tem objetivos eleitorais e criticou o presidente Lula.
5: Ele passa 4 anos aumentando imposto, criando novos impostos, prejudicando a classe produtiva, aumentando o preço dos produtos. O país bate recorde de empresas quebradas literalmente. Aí, senhor presidente, chegando 12 dias das eleições, ele vem com o pacote de bondade, achando que o povo brasileiro é idiota, ou é burro que vai acreditar nele mais uma vez.
1: O relator da proposta, o deputado Rubens Pereira Júnior, do PT do Maranhão, reuniu em uma mesma proposta 2 projetos do governo, um sobre o reajuste do MEI e o outro sobre o perdão das dívidas. Ele disse que as medidas previstas vão gerar empregos e aquecer a economia.
6: Na hora que é pra gente perdoar as dívidas dos pequenos, aí todo mundo vem reclamar. O que nós queremos é aliviar para esse microempreendedor individual, para que ele possa retornar suas atividades no mercado, que dessa forma aquece a economia, gera mais emprego. E mais do que isso, a ampliação da faixa do MEI, essa é a medida mais importante. Hoje a faixa é de R$ 80 mil, não tem reajuste há 8 anos.
1: O projeto que aumenta o limite de receita bruta anual, perdoa dívidas e facilita a participação de MEIs em licitações públicas, seguiu para análise do Senado. Da Rádio Câmara, de Brasília, Antônio Vital.
2: Merlon Solano, do PT do Piauí, celebra ações do governo federal para fortalecer os MEIs, oferecendo perdão de dívidas tributárias e ampliando sua capacidade de investimento, defendendo essas medidas diante de críticas relacionadas ao ajuste fiscal e ao período eleitoral.
0: Merlon Solano compara o apoio aos microempreendedores que, segundo ele, geram emprego e renda à anistia ao agronegócio aprovada pelo Congresso e rebate a crítica de que as ações são populistas, alegando que o governo ainda está empossado e defende os trabalhadores do país.
7: Segurança Pública.
2: Para Maurício Carvalho, do União de Rondônia, é indiscutível a vulnerabilidade de menores de 14 anos em casos de estupro. Por isso, o deputado é autor de uma proposta para impedir que alegados vínculos afetivos ou o aval de pais irresponsáveis sejam usados para afastar o crime.
0: Maurício Carvalho argumenta que a medida fecha brechas interpretativas que tentam justificar abusos como união familiar. Ele acrescenta que o texto aumenta as penas para os agressores, pune responsáveis coniventes e prevê a perda do poder familiar para blindar as vítimas.
2: Neto Carleto, do Avante da Bahia, quer criar o Cadastro Nacional de Agressores de Crianças e Adolescentes. O projeto, de autoria do deputado, obriga escolas, creches e entidades sociais a consultarem o banco de dados antes de contratarem funcionários ou voluntários.
0: Neto Carleto argumenta que a falta de um cadastro unificado permite que condenados voltem a trabalhar perto de menores. Ele ressalta que o sistema seria gerido pelo Ministério da Justiça com acesso restrito e checagem preventiva de antecedentes, respeitando as normas de proteção de dados.
2: O projeto endurece a punição para o feminicídio quando houver histórico de agressão contra a vítima. A autora, Alessandra Haber, do Podemos do Pará, inclui no texto o aumento da pena nos casos de
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3: BH. 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

0: deu aula. Bruno Marrone, aqui no som da Toritama FM. Ana Prado, pra você lembrar de mim com a participação do Murilo Huff. Luan Santana, parece. Gustavo Lima, Vagabundo, com a participação do Luiz Fonso. Gustavo Mioto, Novo Sozinho. Também participação do Murilo Huff. Muita música boa você já ouviu nessa noite maravilhosa. E é claro, vai ouvir muito mais. 8 horas e 43 minutos. Vamos junto até as 10. Hoje, dia 15 de outubro de 2026. Você que tá aí de data nova hoje, parabéns, feliz aniversário, tudo de bom. Que essa data se repita por muitos e muitos anos em sua vida. Hoje, dia do professor. A todos os professores, felicidades. Que Deus abençoe cada professor de nossa cidade e de nosso querido Brasil. Feliz dia do professor. Aplauso para cada um de vocês. Aquele abraço especial para cada professor. É Toritama FM, é 104,9. Já já tem mais música aqui na programação. Eu volto já já. Fica com Kiko.
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0: E também FM, sendo 4,9, já já tem mais música aqui na programação. Eu volto já já. Fica com Kiko.
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0: Retoritama FM 104,9. Forte abraço a todo mundo aí nos quatro cantos da cidade, todos os bairros. Fabrico, facções, aprontamentos, você que tá aí no seu carro, obrigado pela carona. Você que tá nas ondas da internet, forte abraço, você internauta. Obrigado mesmo. Retoritama FM é o programa Ouvinte Radiar. Vamos continuando nossa programação, porque aqui toca mais músicas pra você.
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0: Vitor e Léo, com a participação do Zezé de Camargo e Luciano. Quando você some. Aumenta o volume do rádio.